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0: 21 horas e 3 minutos.
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3: 21 horas e 24 minutos.

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6: 22 horas e 3 minutos.
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Ó Maria Santíssima, que em vossa imagem milagrosa de Aparecida espalhais inúmeros benefícios sobre o Brasil, eu, embora indigno de pertencer ao número dos vossos servos, mas desejando participar dos benefícios da vossa misericórdia, prostrado a vossos pés, consagro-vos o entendimento para que sempre pense no amor que mereceis. Consagro-vos a língua para que sempre vos louve e propague a vossa devoção. Consagro-vos o coração para que depois de Deus vos ame sobre todas as coisas. Recebei-nos, ó Rainha incomparável, e o ditoso número dos vossos servos. Acolhei-nos debaixo da vossa proteção. Socorrei-nos em nossas necessidades espirituais e temporais, e sobretudo na hora da nossa morte. Abençoai-nos, ó Mãe Celestial, e com vossa poderosa intercessão fortalecei-nos em nossa fraqueza, a fim de que, servindo-vos fielmente nesta vida, possamos louvar-vos, amar-vos e render-vos graças no céu.

Virgem Imaculada, abençoai esta água e fazei que ela nos recorde nosso batismo, para que, purificados de nossas faltas, vivamos como cristãos, membros da vossa igreja, e cheguemos um dia à vida eterna. Por Cristo nosso Senhor.

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1: Meia-noite e 6 minutos.
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Ó Maria Santíssima, que em vossa imagem milagrosa de Aparecida espalhais inúmeros benefícios sobre o Brasil, eu, embora indigno de pertencer ao número dos vossos servos, mas desejando participar dos benefícios da vossa misericórdia, prostrado a vossos pés, consagro-vos o entendimento para que sempre pense no amor que mereceis. Consagro-vos a língua para que sempre vos louve e propague a vossa devoção. Consagro-vos o coração para que depois de Deus vos ame sobre todas as coisas. Recebei-nos, ó Rainha incomparável, no ditoso número dos vossos servos. Acolhei-nos debaixo da vossa proteção. Socorrei-nos em nossas necessidades espirituais e temporais, e sobretudo na hora da nossa morte. Abençoai-nos, ó Mãe Celestial, e com vossa poderosa intercessão fortalecei-nos em nossa fraqueza, a fim de que, servindo-vos fielmente nesta vida, possamos louvar-vos, amar-vos e render-vos graças no céu por toda a eternidade.

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0: produção Milícia da Imaculada.
1: 28 de agosto é dia de celebrar Santo Agostinho, nascido no ano de 354 em Tagaste, na África. Filho de Santa Mônica, teve uma juventude inquieta, levando uma vida distante de Deus, até que conheceu em Roma o bispo Ambrósio, que tocou seu coração e foi batizado aos 33 anos. Voltou a Tagaste e fundou a Ordem de Santo Agostinho, ou Agostinianos. Defensor da virgindade perpétua de Maria Santíssima, Agostinho ensinava que a perfeita e perpétua virgindade de Maria é um privilégio em honra à mãe e à dignidade do filho. Em seus escritos, não se cansava de dizer que Maria concebeu Cristo virgem, deu à luz virgem e virgem permaneceu. A pureza de Maria pertence ao mistério de Cristo. Usava a imagem da maternidade de Maria para exortar-nos a gerar o Cristo em nós. A sua mãe carregou Jesus no seu ventre. Carregamo-lo no nosso coração. A Virgem engravidou da encarnação de Cristo. Que nossos corações fiquem grávidos da fé de Cristo. A Virgem deu à luz o Salvador. Nós damos à luz ao louvor de Deus. Não sejamos estéreis, que as nossas almas sejam fecundas de Deus. Entreguemo-nos a Maria e peçamos a graça de imitá-la na vivência da palavra de Deus, guardando a verdade de Jesus Cristo no coração e rejeitando todo o pecado. Amém.
0: Elevemos nosso pensamento a Deus e oremos. Louvemos ao Senhor. Louvemos ao Senhor desde os céus. Louvai-o nas alturas. Louvai-o todos os seus anjos. Louvai-o todos os seus exércitos. Louvai-o sol e lua, todas as estrelas luzentes, as águas que estão sob os céus. Louvemos o nome do Senhor. Ave Maria, cheia de graça, o Senhor é convosco. Bendita sois entre as mulheres. Bendito é o fruto de vosso ventre.

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1: Muito bom dia a toda a nossa família brasileira, o nosso bom dia todo especial à nossa família pinhalense. Olha, gente, hoje sexta-feira, por ser sexta-feira, né? Sexta-feira e especial, nós tocamos somente as melhores da semana. A partir de agora, o nosso Sertanejo de Ouro, em nome de todos os nossos patrocinadores, já está no ar. Bom dia!

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8: E nós vamos seguindo então com o nosso programa Sertanejo de Ouro, né? Tocando mais dois sucessos através da nossa Pinhal Rádio Clube para você que é fã da boa música sertaneja. Bom dia!

0: 6:25.
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4: E vem aí mais uma feirinha de doces e salgados em prol do Hospital Francisco Rosas. E a respeito disso, a respeito dessa iniciativa, eu converso agora com a Fátima Pesotti e com a Sônia Sossai Honorato. Fátima, conta pra gente então, esse evento ajuda a ter aí um caixa a mais, né, pra ajudar o hospital. E quando que esse evento vai acontecer? Como que as pessoas podem colaborar pra essa feirinha?
5: Rafa, a nossa próxima feirinha vai ser agora no dia 5 de setembro, 8 horas da manhã, na antiga maternidade. E a gente conta, né, com os nossos colaboradores que sempre colaboram doando seus quitutes e contando também, claro, com os colaboradores que vão lá comprar esses quitutes. Teremos também alguns panos de prato, artesanato que as nossas amigas, né, da ASA fazem e vão levar pra gente estar lá vendendo e colaborando com o nosso hospital.
4: Então fica o convite para todos os nossos ouvintes, quem quiser colaborar e ainda levar aí doces e salgados maravilhosos, então. Vai acontecer no dia 5 de setembro, é isso?
5: 5 de setembro, a partir das 8 horas da manhã, lá na antiga maternidade. Se você tiver algum prato gostoso que quiser doar e não puder levar, é só entrar em contato com a gente que a gente vai dar um jeito de buscar na sua casa.
4: Fátima, para dúvidas e também para entrar em contato no sentido de doação de quitutes, qual que é o contato?
5: Pode ligar para mim no 19 9189-1635. 19 9189-1635. Pode ligar que eu vou buscar esse prato.
6: Muito obrigada a todos. Desde já agradecemos e Deus lhes pague pela ajuda, pela colaboração de sempre.
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3: 6 horas e 34 minutinhos. Olha, gente, a partir das 7 horas da manhã, aí a partir de hoje, né, nós temos aí o horário político eleitoral gratuito, tá bem? Das 7 horas da manhã, vai por volta ali das 7 horas e 20 minutos, tá bem? Todos os dias, então, a partir de hoje, dentro do programa Sertanejo de Ouro. E hoje, somente as melhores da semana. Bom dia!

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0: Faltando 15 minutinhos para 7 da manhã, né? 15 para 7. 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Somente as melhores da semana na manhã desta sexta-feira, hein? Quero mandar um forte abraço pro meu amigo Heitorzinho. Alô, Heitorzinho! O nosso Coringão vai golear o Santos domingo, hein, Heitor? É, o Santos, pode vir com o Neymar, vem com o Neymar e todo mundo, tá? Vem com o Neymar, com o Paulo Renato Pedroso, vem com todo mundo, o Santos. Depois que nós bater neles na bola, nós vamos bater no tapa também, que tem santista que merece apanhar mesmo. Então nós vamos bater no tapa também depois no santista. É domingo agora, hein? Olha, um abraço pro meu amigo Rafael Fogo, né? Proprietário da empresa Me Alegra Piscinas, meu amigo Pedrinho, todo o pessoal maravilhoso aí, os funcionários, aquele abraço.

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1: 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Olha, neste domingo tem uma grande partida de futebol envolvendo o Paulista da cidade de Mogi Guaçu e o América Futebol Clube. É o campeonato de 60 anos ou mais que promove o Clube de Campo Caco Velho em homenagem ao saudoso Saloca. Domingo, a partir das 9 horas da manhã, lá no Clube de Campo Caco Velho. Quero mandar um forte abraço aí a todos os caquianos, né? A todas as caquianas. E o meu abraço aqui carinhosamente para o presidente Roberto Macarrão, ele que também é proprietário da Zusa Material de Construção. O campeonato caminha maravilhosamente bem e é a segunda partida que acontece lá no Clube de Campo Caco Velho. E olha, para o meu amigo Roberto, né? O Roberto me enviou uma mensagem aqui, bem, quando começa o campeonato no América Futebol Clube. Ontem eu falava com o futuro presidente do América, né? Hoje diretor de esportes, nosso amigo Mil. Assim que haver o término do campeonato de 60 anos mais, a informação que eu estou passando é que eu recebi, né? Lá no Clube de Campo Caco Velho começa o campeonato na Praça de Esportes do América Futebol Clube para finalizar o ano de 2026. André Heller se apresenta domingo agora a partir das 5 horas da tarde lá no Boteco do Vandão. André Heller pela primeira vez estará presente, né? Vindo lá do Mato Grosso, ele é um cantor mato-grossense e vai estar se apresentando e realizando aí o grandioso forró no Boteco do Vandão. Você é a minha convidada, você é o meu convidado, né? 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Eu vou falando aqui, dentro de instantes nós temos o horário político gratuito. Após o término, o encerramento do horário político, nós voltamos com o nosso programa Sertanejo de Ouro, né? A gente só dá uma pausa porque é lei e lei tem que ser seguida, né? Então nós vamos aí, é possível você saber as propostas do seu candidato a deputado estadual, deputado federal, senador, governador do estado, né? Do seu estado, aqui no caso nosso, estado de São Paulo, e o presidente, candidato à presidência da República Federativa do Brasil. Assim que você me deu um sinal aí, tá, Tarcísio? Nós cortamos daqui e vamos daí. 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Então, em nome de todos os nossos patrocinadores, eu volto em instantes.
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1: 7h31, 7h31 agora na melhor de toda a nossa região. Olha, gente, André Heller estará se apresentando domingo agora no Boteco do Vandão a partir das 5 horas da tarde. 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
3: 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Hoje, somente as melhores da semana. Bom dia!

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2: Faltando 10 minutos para as 8 horas da manhã, 10 para as 8, olha, daqui a pouquinho, o nosso Momento do Rei Roberto Carlos, sempre em nome de Selegato Autopeças, peças para todas as marcas de veículo, também em nome do Dom Caseiro Restaurante e Marmitaria.

Faltando 6 minutinhos para as 8 horas da manhã, 6 para as 8, olha, gente, chegamos ao final de mais um programa Sertanejo de Ouro. Quero convidar a todos e a todas para ouvirem comigo, né, conosco, o programa Jornal da Cidade, que tem o seu início às 11 horas da manhã, viu? Não perca, porque lá está as notícias precisas do nosso município. E a seguir eu volto com o Momento do Rei Roberto Carlos. A minha última música na manhã de hoje, ontem eu, trabalhando, né, fazendo as minhas coisinhas, comecei a ouvir essa dupla aí, que foi um grande sucesso, E Você Mata Saudades Comigo.

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8 horas pontualmente, hoje dia 28 de agosto de 2026. A partir de agora, aquele momento mais romântico da nossa emissora e do nosso país, especialmente para você que ama. Ah, meus ciúmes.

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5: 8:10, né? 8:10 na melhor de toda a nossa região. 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E na sua mais bela, mais linda interpretação. 11 da manhã, Jornal da Cidade informando Pinhal e região. 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
1: Bom dia para você que está com o coraçãozinho batendo, assim como o meu, né? Cada vez mais forte, né? Você que está à procura de um grande amor. E esse grande amor você só vai encontrar ouvindo este sucesso aí na voz do Rei Roberto.

E assim nós vamos finalizando o momento do Rei Roberto Carlos na manhã de hoje, agradecendo a você pela atenção, pelo carinho e pela audiência, mas eu deixo você com a minha última música na manhã de hoje. Essa aí, ó, tocando bem mais o que te toca. Valeu, pequenininha, tô indo nessa, hein?

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Você servido um lanche agora, calma, senta aí. Relax. Olha o lanche, Bernardo, pode sentar, fique à vontade. O lanche da rapaziada, Bernardo. Ah, se o mundo inteiro me pudesse ouvir, tenho muito pra contar.

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7: Final de semana de muito calor em todo o estado de São Paulo. Temperaturas já vão atingir hoje marcas expressivas de até 35 graus na região central do estado e 36 graus nos extremos norte, noroeste e oeste. Barra Bonita, Bauru e Jaú com 34 graus, 33 a 34 entre Marília, Lins, Ourinhos, Assis e todo o Vale do Paranapanema, 35 graus em São José do Rio Preto, também em Presidente Prudente, ainda em Ribeirão Preto e Araçatuba, 32 graus em Casa Branca e Araras, 32 a 33 graus em Campinas e Sorocaba, 30 a 32 em Espírito Santo do Pinhal, também na capital e na Grande São Paulo, ainda no litoral, no Vale do Ribeira e no Vale do Paraíba. Clima abafado, umidade baixando, clima ficando seco e outra vez recomendando tomar muita água hidratando o corpo. As temperaturas sobem mais amanhã e podem bater recordes no final de semana sobre o interior paulista com quase 40 graus nas divisas de Minas Gerais e Mato Grosso do Sul, na região central de 36 a 37 graus. Tempo muito quente em todo o final de semana no interior, na capital e na Grande São Paulo. Caem um pouco as temperaturas devido à nebulosidade, que será maior sobre o litoral. Dos 34 graus de sábado, o litoral cai para 24, 25 no domingo, devido à nebulosidade maior que vai passar pelo Oceano Atlântico e vai interferir sobre as praias paulistas também, mas com menos intensidade na capital. De qualquer forma, as temperaturas também vão arrefecer um pouco sobre a capital paulista e a Grande São Paulo, com 30 graus de máxima, ao contrário dos 34 do sábado. 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
1: Bom dia com alegria, estamos de volta pela melhor, hoje é sexta-feira, dia 28 de agosto de 2026 e de agora até as 11, Alexandre Paganini ao vivo com vocês, fazendo a trilha sonora da sua manhã. É, estamos no inverno, uma manhã linda, né? O céu azul, temperatura em elevação, final de semana promete. E você, é claro, ligadinho aqui na Nova Clube, curtindo as melhores músicas. É isso aí, sejam todos bem-vindos. Todo o Leste Paulista, Sul de Minas, numa só sintonia. Para você que segue a gente pela Radiosnet, Brasil e mundo aí, sempre na melhor programação. Muito obrigado, viu? E tem também as redes sociais, www.pinhalradioclube.com.br. Tá na clube? É claro que tá na melhor.
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1: Agora são 9 horas e 6 minutos. R.E.M. Losing My Belief.

0: 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Agora são 9 horas e 23 minutos. Um bom dia especial para Mara de São João da Boa Vista. Ela que ligou, pediu Kissy Sunshine Band, Please Don't Go. A Rose Bordinho também, da cidade de Tambaú, na sintonia. Obrigado pelo carinho, viu? Só música boa. E a Rua Amor Escondido, Billy Idol, Eyes e Taurya fez. E abrindo aí a nossa programação com R.E.M. Losing My Religion. Segue na sintonia, daqui a pouco eu tô de volta aí com muito mais música. Tá na Clube, tá na melhor.
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0: Nova Clube, agora são 9 horas e 44 minutos. Bom dia aí pro Ziba, né? O nosso ouvinte de todas as manhãs. O João do Biga na sintonia. O Miguel Cocovila, a Fernanda Manca, a dona Neuza Cabreiro, o Joel, o Sidney. Olha só quanta gente ligadinha aqui na Nova Clube. Muito obrigado pelo carinho, viu? Daqui a pouquinho tem muito mais música pra você. Lembrando que amanhã, sábado, o bailão da Associação dos Aposentados de Pinhal tá de volta. E você, é claro, não pode perder. Presença confirmada aí da banda Fruto Especial a partir das 21 horas, um baile imperdível. Reserve a sua mesa, compre seu ingresso e bora bailar na Associação dos Aposentados de Pinhal.
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5: Nova Clube é sua melhor companhia. Quem mandou uma mensagem pra gente aqui foi a Silvia Martelli. E amanhã, sábado, dia 29 de agosto, é o aniversário da Silvia Martelli, né? Que legal, hein, Silvia? Parabéns. Que seu dia seja maravilhoso, viu? Que seja muito legal aí, ao lado de toda a família. Todo o pessoal aqui da Clube tá mandando já os cumprimentos pra você. Os nossos ouvintes também. Tá joia? Parabéns. E ela pediu uma música aqui. Vamos mandar uma música bacana pra Silvia, né, Silvia? É isso aí, For Home de Beltons com Bee Gees.

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0: Nova Clube, agora são 10 horas 1 minuto, fechando mais uma horinha, o som de John Rivers, do You Wanna Dance. Essa música aí a Dona Edna gosta muito, a Dona Edna Ferreira, né? A Dona Edna mandando mensagem aqui, nosso ouvinte de todas as manhãs, muito obrigado pelo carinho. João do Biga também, né, na sintonia, também adora essa música, pediu aí Tocando em Frente, tocamos também, né, João? É isso aí, tamo junto, bora, bora. Um alô especial pro Miguel Rocovilo, Valdecir Caetano Rosa, a cidade inteira tá ouvindo, né, tá na clube, tá na melhor. Daqui a pouquinho eu tô de volta com o clássico das pistas, pra gente tá matando saudade aí das melhores épocas de nossas vidas, aguenta aí.
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0: Vamos para as vagas do pátio para o dia de hoje. Vagas para jovem aprendiz, auxiliar de logística. Requisitos, somente candidatos ou candidatas com idade entre 18 e 22 anos que estejam cursando ou tenha concluído o ensino médio e com conhecimentos em informática, pacotes Word e Excel. Vagas para os períodos da manhã e tarde, das 8 ao meio-dia e das 13 às 17 horas. Torrador de café. Requisitos, candidatos com ensino médio completo e com disposição para realizar serviços pesados. Almoxarife, requisitos, candidatos com ensino médio completo, habilidades com informática, experiência anterior no ramo e conhecimento de materiais elétricos, hidráulicos e ferramentas. Trabalhador ou trabalhadora rural, requisitos, candidatos ou candidatas com experiência anterior no cultivo de uva e café. Atendente de mercado, requisitos, candidatos com disponibilidade de horários para diversos setores do mercado. Operador de caixa, hortifruti, repositor, açougue, empacotador e faxineiro.
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7: Nova Clube é a sua melhor companhia. Agora são 10 horas 8 minutos. Hoje é sexta-feira, dia 28 de agosto de 2026. Por aqui, Alexandre ao vivo até às 11, hein? É isso aí, final de semana chegando. E agora tem clássico das pistas pra gente estar matando saudade aí das melhores épocas de nossas vidas. Tá preparado? Bora lá então embarcar aí na máquina do tempo.
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7: E começando a edição desta sexta-feira, Tatiana Santa Maria, do ano de 95.

0: Clássico das Pistas, edição dessa sexta-feira, Sweethead com Morrissey, recordando aí clássico dos anos 80, né? Teve também RPM Loira Gelada, indicação do Marcão, o nosso ouvinte de todas as manhãs, e abrindo aí com duas dançantes, a primeira Tatiana Santa Maria, e logo na sequência Reed Set Me Free. Clássico das Pistas tá de volta segunda-feira por volta das 10 da manhã, fique ligado. E junto com a gente aqui no Show da Clube, Show da Manhã, Obra e Companhia do nosso amigo Will, né? 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Mais Sabor, frescor e qualidade na sua mesa. 10h26, daqui a pouquinho eu tô de volta aí pra nossa última meia horinha desta sexta-feira.
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0: Uber, agora são 10h49, recordando aí um sucesso de Lulu Santos, Apenas Mais Um de Amor. Ouvimos também Cyndi Lauper, True Colors, e sucesso sertanejo, né? Com Zé Neto Cristiano, Oi, Tudo Bem? E logo na sequência, Ludmilla, também um lançamento aqui na Nova Clube, Saudade de Você. Continue com a gente, daqui a pouco eu tô de volta aí pra gente tá fechando a nossa manhã com chave de ouro.
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0: Nova Clube agora são 10 horas 59 minutos. Celine Dion, Because You Love Me. Ouvimos também Whitney Houston, One Moment in Time. E assim vamos fechando, né, a nossa edição do Show da Clube desta sexta-feira, sextou, dia 28 de agosto de 2026. Estou ficando por aqui, eu volto na segundona pro voto das 8h30. Conto com seu carinho, sua audiência. Continue na sintonia, daqui a pouquinho tem Jornal da Cidade para você ficar bem informado. 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

0: bom dia. Estamos iniciando mais uma edição do seu Jornal da Cidade. E hoje é sexta-feira, 28 de agosto de 2026. Sextou, Alexandre.
1: Bom dia, Rafaela. Hoje é celebrado o dia de Santo Agostinho de Hipona. Nesta data também é o dia dos bancários. Parabéns aos profissionais. Hoje também é o dia da avicultura e dia nacional do voluntariado.
0: Estamos na estação inverno e a fase da lua é cheia.
1: E vamos aos destaques da edição de hoje.
0: Prefeitura informa que a estrada do funil está temporariamente interditada durante esta manhã.
1: Agosto Dourado, saiba mais sobre a campanha que conscientiza sobre os cuidados de saúde na gestação.
0: E neste sábado acontece mais um flashback na praça durante a feira noturna gastronômica.
1: E no domingo é dia de esporte, mais um evento de mountain bike vem aí.
0: E a primeira dama de Pinhal, Tatiane Anardino Del Bianchi, fala sobre o trabalho à frente do Fundo Social.
1: Vamos informar também as vagas do PAT, a previsão do tempo e a cotação do preço do café.
0: As notícias da polícia com Johnny Laurindo.
1: Esses e outros destaques no seu Jornal da Cidade que estamos agora iniciando.
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0: São 11 horas e 9 minutos.
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1: Iniciamos o nosso jornal informando as vagas oferecidas pelo PAT.
8: Rádio Serviço, Rádio Serviço.
2: Empregos. PAT Pinhal oferece as seguintes vagas para você.
1: Vamos para as vagas do PAT para o dia de hoje. Vagas para jovem aprendiz, auxiliar de logística. Requisitos: somente candidatos ou candidatas com idade entre 18 e 22 anos que estejam cursando ou tenha concluído o ensino médio e com conhecimentos em informática, pacotes Word e Excel. Vagas para os períodos da manhã e tarde, das 8 ao meio-dia e das 13 às 17 horas. Torrador de café. Requisitos: candidatos com ensino médio completo e com disposição para realizar serviços pesados. Almoxarife. Requisitos: candidatos com ensino médio completo, habilidades com informática, experiência anterior no ramo e conhecimento de materiais elétricos, hidráulicos e ferramentas. Trabalhador ou trabalhadora rural. Requisitos: candidatos ou candidatas com experiência anterior no cultivo de uva e café. Atendente de mercado. Requisitos: candidatos com disponibilidade de horários para diversos setores do mercado: operador de caixa, hortifruti, repositor, açougue, empacotador e faxineiro.
0: Confira agora a cotação do preço do café.
9: O preço do café arábica abre esta sexta-feira, 28 de agosto, com recuo de 3,22%, com a saca de 60 quilos negociada a R$ 1.742,74 na cidade de São Paulo. O café robusta também teve recuo de 1,37%, sendo comercializado a R$ 1.021,90. O preço do açúcar cristal apresenta aumento na capital de São Paulo. A saca de 50 quilos é cotada a 110 R$10,59. Em Santos, o aumento foi de 2,13% e a mercadoria negociada a R$ 128,08, na média de preços sem impostos. A saca de 60 quilos do milho, por sua vez, é vendida a R$ 69,05, após alta de 0,38%. Os dados são do CEPEA. Reportagem Viviane Bessa.
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10: E atenção, uma notícia importante nesta manhã. Informe aos motoristas. A prefeitura informa que a segunda ponte da estrada do Funil está interditada na manhã de hoje desde as 8 horas para a realização de serviços de manutenção. Durante o período, o acesso pelo trecho continua temporariamente impedido. A prefeitura solicita aos motoristas que evitem o local e utilizem rotas alternativas, contribuindo para a segurança das equipes que estarão trabalhando na via. A prefeitura também agradece a compreensão de todos.
0: Nós vamos agora a um breve intervalo comercial e já retornamos aqui com o nosso Jornal da Cidade.
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0: São 11 horas e 13 minutos.
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10: E voltamos com o nosso Jornal da Cidade. Agora vamos falar sobre o Agosto Dourado, essa campanha que conscientiza sobre os cuidados com as mães, sobre pré-natal e sobre a vacinação das gestantes. Vamos conferir a matéria da agência Rádio 2 com o médico que fala sobre esse tema.
14: O cuidado com a saúde durante a gestação tem um papel fundamental para o bem-estar da mãe e para a proteção do bebê desde os primeiros meses de vida. Embora agosto seja marcado por iniciativas de conscientização sobre temas como aleitamento materno e saúde da gestante, a atenção ao pré-natal é importante durante todo o ano. O obstetra e ginecologista Eduardo Santana explica como esse acompanhamento contribui para uma gravidez mais segura.
15: O pré-natal é o elemento de maior segurança para o binômio materno-fetal. Nós conseguimos identificar e selecionar pacientes com maior risco gestacional, oferecendo um cuidado com exames, periodicidade de ultrassons e cuidados, medicações, reposições de vitaminas, de acordo com a complexidade de cada pessoa. Isso permite com que as grávidas tenham um período gestacional mais saudável e as crianças nasçam no tempo certo.
14: Outro cuidado importante nesse período é a vacinação. O médico esclarece o papel da imunização na saúde de mãe e filho.
15: Olha, a vacinação é um dos elementos mais importantes do pré-natal. Nós temos uma lista de vacinas que são recomendadas na gestação. E aí, o sentido disso tudo é proteger tanto a mãe quanto o bebê. Os anticorpos, eles passam pela placenta, depois que a vacina é ministrada na mulher, ela produz anticorpos, eles passam pela placenta e vão imunizar a criança que vai nascer. E a gente lembra uma coisa importante, né? Essa criança que acabou de nascer, ela não tem anticorpos próprios. Tudo que ela nasce vem da mãe. E a natureza chega a ser tão bela nesse sentido que a concentração de anticorpos que um recém-nascido tem é maior que a própria mãe que os produziu. Então, em algumas vacinas, essa criança fica protegida por até 6 meses, para depois conseguir adquirir uma imunidade mais competente, produzir seus próprios anticorpos, e aí vai receber vacinas na infância também.
14: Eduardo Santana aponta quais vacinas fazem parte do calendário da gestante dentro do Programa Nacional de Imunizações.
15: Nós estamos há muitos anos vacinando as gestantes para o influenza, que é o vírus da gripe, hepatite B, vacina da DTPA, que é difteria tétano-coqueluche, Covid, que as pessoas menosprezam, né? E a gente teve muitas mortes no ano passado, e essa vacina é sempre atualizada, porque o vírus se atualiza. E nós temos uma super novidade na história do mundo, que é a vacina para vírus sincicial respiratório, uma doença que interna muitas crianças até o 6º mês de vida e que agora pode ser evitada, pelo menos nas suas formas graves, quando a grávida recebe a vacina durante o pré-natal.
14: Manter a carteira de vacinação atualizada durante a gestação é um importante cuidado do pré-natal. Fale com o profissional da saúde que acompanha a sua gestação e entenda quais as vacinas recomendadas para você. Da Rádio 2, Fabíola Altran.
0: Bom, e aproveitando que estamos falando do Agosto Dourado, vamos relembrar a todos que acontece neste sábado o evento das gestantes e mães aqui na nossa cidade. E a enfermeira Ana Carolina Fuzeto Salvetti, do Centro de Referência de Saúde da Mulher, traz o convite para nós. Bom dia, Ana.
16: Bom dia, Rafaela. Bom dia aos ouvintes da Pinhal Rádio Clube. Eu venho aqui fazer um convite muito especial para as futuras mamães. E para aquelas que já são mamães e que estão amamentando, amanhã a gente vai ter um evento aqui no Centro de Referência de Saúde da Mulher, aqui na Chácara Rosas, um evento especial sobre o Agosto Dourado, que é um mês de incentivo à amamentação. Então, um tema tão importante, relevante para a saúde das nossas crianças, das mamães. Então, aqui está um convite para as gestantes, para as mulheres que estão amamentando, ou para as mulheres que desejam engravidar mesmo e queiram participar desse momento. A gente vai ter uma roda de conversa sobre a amamentação, vamos ter um momento especial para que as mamães possam colocar os bebês para amamentar, e vai ser um momento de muita troca aqui entre as gestantes, entre as puérperas, entre as futuras mamães. Então a gente convida a todas as mulheres que desejam participar desse momento aqui com a gente no Centro de Referência de Saúde da Mulher. O evento ele terá início às 7:30 da manhã, então vamos ter esse momento da roda de conversa, vamos ter um café da manhã especial e também brindes para as participantes. Agradeço aqui o espaço da Pinhal Rádio Clube, sempre parceira da gente na divulgação dos nossos eventos. Até mais.
0: Agradeço a Ana novamente pela mensagem. E agora o nosso assunto é cultura, porque Espírito Santo do Pinhal terá uma programação especial neste sábado, ou seja, amanhã, né, com a realização da Feira Noturna a partir das 16 horas, seguida por uma noite de flashback na praça. A programação reúne gastronomia, lazer e música, criando uma opção de entretenimento para toda a família e para quem deseja aproveitar a noite com os amigos. A partir das 20 horas, o público poderá curtir o flashback, que promete colocar a praça para dançar ao som de grandes sucessos que marcaram diferentes épocas. A feira noturna começa às 16 horas, com opções gastronômicas e um ambiente preparado para reunir famílias e amigos. E na sequência, então, essa programação musical que assume o protagonismo aí com o flashback. É tudo aberto ao público, como sempre, né? A população convidada a participar e aproveitar dessa noite de gastronomia, de música e de diversão aqui em Pinhal. E agora vamos conferir a mensagem do Departamento de Cultura sobre esse evento. Para quem nos acompanha pelo Facebook, temos a imagem, também o vídeo. Vamos conferir.
17: Se você, assim como eu, viveu nos embalos de sábado à noite da década de 80... Peraí, eu não vivi nos embalos da década de 80 e 90. Vou arrumar uma pessoa melhor pra falar. Vai, Fátima!

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1: Maravilha, fica então o convite do Departamento de Cultura e, dando sequência ao nosso jornal, vamos falar de esporte, porque neste domingo, dia 30 de agosto, a partir das 8 horas, acontecerá o evento de mountain bike, reunindo atletas, famílias e apaixonados pelo ciclismo em uma manhã especial, com muitas categorias, né, para os atletas. E neste domingo a cidade mais uma vez recebe o tradicional circuito. Para quem não vai pedalar, fica o convite para vir prestigiar e curtir com a família assistindo, então, todo esse tradicional evento. Fica então o convite. Vamos à mensagem então do Departamento de Esportes e Lazer.
2: Olá pessoal, aqui é o Renato, Departamento de Esportes da Prefeitura Municipal de Espírito Santo Pinhal. Um convite para vocês, domingo agora dia 30, a quarta etapa da Copa FBR de mountain bike. Fala aí Maurício, como é que vai ser o evento?
3: Fala aí Renatinho, a todos os ouvintes, domingão na Praça Independência, né, centro do Espírito Santo Pinhal, a quarta etapa da Copa FBR de mountain bike. Largada 8 horas da manhã, largada da Pro, 8h15 da manhã a largada da Sport e 8h30 a largada da Fan. Contamos com toda a presença de todos vocês lá, hein?
2: É isso aí.
4: Muito bem, após essas informações, vamos agora a um breve intervalo comercial para a previsão do tempo e já retornamos com o nosso Jornal da Cidade.
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6: Olá, muito bom dia, amigos da Pinhal Rádio Clube.
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6: Final de semana de muito calor em todo o estado de São Paulo. Temperaturas já vão atingir hoje marcas expressivas de até 35 graus na região central do estado e 36 graus nos extremos norte, noroeste e oeste. Barra Bonita, Bauru e Jaú com 34 graus, 33 a 34 entre Marília, Lins, Ourinhos, Assis e todo o Vale do Paranapanema, 35 graus em São José do Rio Preto, também em Presidente Prudente, ainda em Ribeirão Preto e Araçatuba, 32 graus em Casa Branca e Araras, 32 a 33 graus em Campinas e Sorocaba, 30 a 32 em Espírito Santo do Pinhal, também na capital e na Grande São Paulo, ainda no litoral, no Vale do Ribeira e no Vale do Paraíba. Clima abafado, umidade baixando, clima ficando seco e outra vez recomendando tomar muita água hidratando o corpo. As temperaturas sobem mais amanhã e podem bater recordes no final de semana sobre o interior paulista com quase 40 graus nas divisas de Minas Gerais e Mato Grosso do Sul, na região central de 36 a 37 graus. Tempo muito quente em todo o final de semana no interior, na capital e na Grande São Paulo. Caem um pouco as temperaturas devido à nebulosidade, que será maior sobre o litoral. Dos 34 graus de sábado, o litoral cai para 24, 25 no domingo, devido à nebulosidade maior que vai passar pelo Oceano Atlântico e vai interferir sobre as praias paulistas também, mas com menos intensidade na capital. De qualquer forma, as temperaturas também vão arrefecer um pouco sobre a capital paulista e a Grande São Paulo, com 30 graus de máxima, ao contrário dos 34 do sábado. 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
4: Tempo e temperatura em Espírito Santo do Pinhal, temperatura em nossos estúdios na faixa dos 23 graus. Tempo bom, céu azul na cidade Rainha das Serras.
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1: São 11 horas e 26 minutos.
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1: E voltamos aqui com o nosso Jornal da Cidade. Agora tenho a honra de receber em nossos estúdios a primeira-dama Tatiane Anardino Del Bianchi, à frente do Fundo Social. E hoje a gente vai falar sobre ele, sobre o Fundo Social aqui de Espírito Santo do Pinhal. Bom dia, Tati. Sempre uma satisfação.
11: Bom dia, Rafa. Bom dia, ouvintes da nossa querida rádio de Espírito Santo do Pinhal. Bom dia aí a todos os ouvintes, que sempre têm um carinho muito grande pelo Fundo Social. Que prazer estar com vocês de novo aqui.
1: Novamente, né, Tati? Já fazia um tempo aí, hein? Tati, então eu vou te perguntar primeiramente, né, sobre a sua visita a São Paulo. Você teve uma reunião importante em São Paulo. Como que foi esse encontro e qual o principal objetivo dessa visita, então?
11: Pois é, Rafa, estivemos aí sempre, desde o início do mandato, né, acompanhado com o prefeito, com esse contato estreito aí com o Fundo Social do Estado, né, no gabinete da primeira-dama. E foi um momento bem importante, porque foi uma reunião única, né, agendada com hora marcada, né, dessa vez, para que pudéssemos explanar um pouquinho das ações desenvolvidas pelo Fundo Social de Pinhal e para que eles colocassem algumas propostas também para que pudéssemos assumir aí nos próximos meses, se Deus quiser.
1: E como que foi essa conversa direta, então, com a primeira-dama do Estado? E o que você considera aí mais importante dessa aproximação de Pinhal com o governo do Estado?
11: A primeira-dama, ela sempre tem um carinho muito grande por o Espírito Santo do Pinhal. Ela nos recebe sempre, né, com muito carinho, muito afeto. Sempre nos escutando, né, ouvindo as nossas necessidades, que também não são poucas. E o mais interessante, Rafa, é que ela expôs alguns trabalhos que já vêm sendo desenvolvidos pelo Fundo Social do Estado de São Paulo aí nesses últimos meses. Ela fez a explanação de algumas carretas, né, que poderão tá visitando o nosso município também, com uma parceria, né, de Espírito Santo do Pinhal. Então, eu acredito assim, que para aquelas pessoas que têm uma baixa renda ou que se interessem para fazer alguns cursos, será muito importante, será de grande valia.
1: Para quem nos acompanha aí pelo Facebook, temos a imagem, né, as imagens desse encontro em São Paulo, do qual a Tati está aqui nos contando. E desse relato, Tati, é a oportunidade de falar sobre o Espírito Santo do Pinhal, como você bem mencionou, e o que você apresentou também sobre o trabalho que vem sendo realizado aqui no nosso município.
11: Nós colocamos para ela as necessidades reais do município, né? Hoje o Fundo Social conta aí com atendimento de 250 a 300 famílias que são ajudadas pelo Fundo Social hoje, né, atualmente. Falamos dos trabalhos que a gente desenvolve, né, as entregas de fraldas, de alimentos, de roupas. E desse trabalho também, que a gente tem sonhos, viu, Rafa, de desenvolver vários cursos para o município. Por isso que a gente vem pleiteando aí algumas verbas, algumas formas de estar desenvolvendo aí essa capacitação para aquelas famílias que precisam de uma renda a mais, precisam de um carinho, né, precisam daquele braço para que possa aí oferecer uma melhor qualidade de vida para os seus familiares, que é o que o prefeito sempre preza, né? O prefeito sempre preza essa nossa missão por ajudar as famílias e trazer esse suporte, esse um pouco de carinho que às vezes falta.
1: E os objetivos dessa visita foi justamente, então, como você bem mencionou aqui, estreitar essas relações e buscar, então, as parcerias. Vamos relembrar, então, quais outras oportunidades, né, possibilidades que você já citou e que podem vir, então, a partir dessa conversa?
11: É um momento bem... foi bem interessante, assim, essa conversa, porque nos outros encontros que tivemos, eram vários municípios juntos, né? Nesse foi uma conversa, nós ficamos mais de 40 minutos dentro da sala da Cristiane Freitas, né, presidente do Fundo Social do Estado de São Paulo. Nesse momento, ela expôs assim, alguns trabalhos que vêm sendo desenvolvidos nas carretas. Então, assim, existe uma parceria entre o Fundo de São Paulo e o município, e uma parceria financeira, né, uma parceria também envolvendo a participação das pessoas, né, que isso é feito por parte do Fundo Social, por parte da promoção social. Vou explicar um pouquinho melhor. As famílias que estão em situação de vulnerabilidade, elas passam pela promoção social para que tenham seus auxílios. E algumas famílias que não têm emprego, essas famílias já são credenciadas. E aí, futuramente, o que nós pretendemos fazer? Ver as principais necessidades de busca de emprego da cidade, né? As reais necessidades dos comerciantes, né? Do pessoal que precisa mesmo de funcionários, e aí nós estaremos possibilitando essa oportunidade de cursos. Então, essas carretas vêm para o município, ficam alojadas aqui de uma a duas semanas e oferecem cursos gratuitos para a população.
1: Acho importantíssimo a gente falar também sobre capacitação, porque acredito que as pessoas pensam, né, que as campanhas do Fundo Social têm a ver mais com arrecadação e com distribuição de donativos, mas não é só isso, né? Então, vamos falar qual o papel do Fundo Social dentro do município no geral? Lógico, tem também as campanhas de arrecadação que são importantíssimas, né, Tati? Mas vamos destrinchar aí o papel do Fundo Social para uma cidade como a nossa.
11: É interessante que a população conheça, né? Inclusive o Fundo Social está aberto, Rafa, para quem quiser conhecer. Qualquer dia, qualquer horário, não precisa agendar a visitação, né? Nós estamos sempre de portas abertas. E quando a pessoa chega lá, ela vai ver que nós temos um espaço reservado para os alimentos que são distribuídos diretamente à população também. Nós temos um espaço de roupas, né? Nós temos um barracão de roupas arrecadado sempre aí com a ajuda da nossa maravilhosa população, que eu sempre falo, nossa população é muito solícita. A gente pede, e, às vezes nem pede, já está chegando ajuda. E esses cursos, né? E sabe um trabalho que a gente tem feito também? A gente tem estreitado bastante os laços com as entidades da nossa cidade aí. Tanto é que a gente fez uma campanha do agasalho diferenciada esse ano, né? Arrecadando não somente agasalhos para a população, mas também produtos de higiene, limpeza para as entidades, que foi uma coisa assim. Todo mundo quer ajudar a entidade, mas muitas vezes as pessoas não perguntam para eles o que eles querem. Então, quais são as reais necessidades? Então, a gente tem esse cuidado de estar sempre perguntando, sempre buscando saber quais as reais necessidades para que a gente possa pedir. De repente, a gente acha que eles estão precisando de alimentos e não é. Então, foi o que aconteceu esse ano, era um produto de limpeza. Então, esse carinho com a população, com as entidades, com as pessoas que mais precisam. E também é assim, aqueles que não precisam, eles nos ajudam muito também, sabe? Eles têm esse braço amigo, essa vontade de ajudar, sempre oferecendo ajuda para o Fundo Social. Nós tivemos aí vários voluntários nos ajudando nas últimas campanhas que a gente fez.
1: Maravilha, é muito importante isso, porque não é genérico, né? As necessidades de cada uma das entidades são diferentes e a gente precisa também se atentar aí com as especificidades, né, Tati?
11: Isso.
1: Bom, e falando então sobre parcerias do município e do estado, como elas são importantes aí para ampliar o alcance dessas ações como essas que a gente citou aí do Fundo Social?
11: É sempre muito importante a gente contar com esse apoio, porque muitas vezes o município não tem essa renda, esse dinheiro para pagar algumas coisas. Então, quando a gente estreita esses laços, a gente busca novas oportunidades. Nós fomos saber de algumas informações também que nós não tínhamos, né? Nunca ninguém havia nos passado. Hoje a gente tem todo o apoio jurídico do Fundo Social do Estado de São Paulo. Então, assim, sempre que existe essa necessidade, nós somos orientados por eles sobre algumas questões, como agir, o que fazer, como também pleitear essas verbas. Hoje nós sabemos que a gente pode buscar ajuda também com deputados. Né? Então, assim, é sempre importante ter essa ajuda externa para que o município consiga atender as reais necessidades do da população.
1: Maravilha, Tati. E a gente não pode justamente esquecer da população, né? Você acabou de citar que é uma população muito solícita, muito solidária, né? A gente sempre fala sobre isso. Qual a importância, então, de que as pessoas continuem participando dessas campanhas, dessas ações que são realizadas pelo Fundo Social?
11: O Rafa, eu digo que eu nunca vou me esquecer. Eu me lembro com muito carinho na outra gestão do Sérgio, da dona Maria, que abriu as portas. Ela falou assim: olha só, eu quero ajudar, mas eu não consigo da forma como eu gostaria, né? Daí a dona Maria veio com um saquinho de feijão, com seu prendedor ali. Ela falou que ela queria dar um saquinho de feijão fechado, mas ela não tinha. Então, assim, por que eu conto sempre essa história? As pessoas, elas ajudam como pode, e toda ajuda é bem-vinda. Né? Então, assim, que a população continue mesmo. E a gente sabe que a população não abandona, né? A nossa população, ela é muito solícita também às entidades, né? da cidade. Então, eu creio que ela nunca vai deixar esse espírito caridoso, solidário, de poder ajudar. Então, que as pessoas continuem ajudando. E se não pode ajudar de forma, né, material, ajude de forma voluntária. É muito bonito isso também, as pessoas ajudando. Nós tivemos uma criança nos ajudando, né? Ela pediu para a mãe para nos ajudar na campanha do agasalho esse ano. Então, acho que é isso. É essa população sempre aí muito solidária e generosa aí.
1: Tati, algumas das perguntas finais aqui que eu gostaria de te trazer é o seguinte: você gostaria de deixar para os pinhalenses aí uma mensagem final sobre esse trabalho, sobre a importância de buscar cada vez mais parcerias aí para o nosso município?
11: Rafa, é como eu disse, né? Toda ajuda é sempre bem-vinda. Por exemplo, nós verificamos que alguns dos nossos atendidos hoje deixa de colocar comida no prato para dar comida para o seu animalzinho. Então, o Fundo Social ele tem iniciado aí uma campanha de arrecadação de ração, por exemplo. Então, olha só como é importante verificar as reais necessidades da população e das entidades. O Fundo Social está iniciando uma campanha de ração hoje. A gente conta com a ajuda da população. Nós estamos buscando ajuda nos comércios, né, que são ligados aos animais, para arrecadar ração, para oferecer essa ração para os nossos atendidos, para que eles alimentem os seus gatos, seus cachorros, seus animaizinhos. Então, olha como toda ajuda é bem-vinda, seja com ração, seja com roupa, seja com alimento, seja essa forma voluntária de estar estendendo a mão, amiga mesmo. E a gente sempre ajuda, tem muita ajuda, por exemplo, do tiro de guerra. Sempre que a gente pede, a gente tem a ajuda deles, dos grupos de escoteiros de Pinhal. Então, eu acredito que seja isso. Vamos continuar ajudando. Eu também sou voluntária. Eu falo que eu tenho essa missão desde os 11 anos, Rafa, quando eu comecei meu trabalho voluntário pela primeira vez. E é uma coisa gratificante, que eu falo que é um papo reto entre a gente e Deus, né? Então...
1: E isso que eu ia te falar, Tati, porque você veio justamente, né, foi uma coincidência, mas hoje é o Dia do Voluntário, né? O Dia Internacional do Voluntariado. E sua história, ela não começa no Fundo Social, né? Sua história já vem aí de muito tempo. Conta pra gente por que ser um voluntário e como que isso transformou a sua vida.
11: O Rafa, eu digo que muitas vezes nós achamos que... Porque todos nós temos problemas e isso é... Né? Fala assim, mas aquele não tem... Todos nós temos problemas, cada um com seus problemas. Mas quando a gente olha o problema do outro, né, a dificuldade do outro, a gente percebe que o nosso problema é muito pequeno. E quando a gente exerce esse voluntariado, eu falo que a nossa mente, ela se abre, sabe? Ela fica aberta às novas possibilidades, às novas discussões, a novos espaços. É uma coisa, assim, realmente até bem difícil de explicar. Porque ser voluntário é abdicar de si para se doar para o outro. E quando a gente se doa para o outro, assim, vem uma satisfação muito grande, né? A gente vê...

0: Essas pequenas ações, elas se juntam, né, Tati?
1: Com certeza. São ações que, somadas, elas vão fazendo grande diferença, né? Nós temos aí várias entidades de Pinhal que já há décadas trabalham, têm as suas missões, né, muito valorosas. Eu tive a oportunidade de trabalhar em algumas entidades também na nossa cidade, então eu percebi que realmente ajudar é bíblico, né?
0: Tati, então, muito bem lembrada aqui durante toda a sua entrevista que a ajuda não é só sobre quem pode doar, mas também sobre quem tem braços aí para ajudar. E o contato do Fundo Social, qualquer pessoa que quiser, por exemplo, conhecer mais ou saber como ela pode ajudar, seja doando ou se voluntariando, como entrar em contato?
1: O telefone do nosso Fundo Social é 3651-6451. E para quem quiser conhecer mais o nosso espaço, o nosso trabalho, o Fundo Social está situado lá dentro da Chácara Rosas, né, na Avenida Washington Luiz. Então, a pessoa entrando dentro da chácara, logo do lado direito ali, fica o nosso Fundo Social, o nosso barracão, o nosso espaço e um pouco do nosso amor, do nosso carinho pela população pinhalense.
0: E toda ajuda é bem-vinda, como a Tati aqui bem mencionou. Muito obrigada pela entrevista, Tati. Parabéns pelo trabalho. E que todos nós continuemos aí ajudando essas ações que são importantíssimas para quem mais precise.
1: Rafa, eu agradeço vocês, sempre muito abertos, né, para que nos ajude também. A rádio é um canal voluntário, né? A rádio desempenha esse papel voluntário muito importante aí para toda a população. Agradeço também de coração a população, Rafa, que, assim, não mede esforço. A nossa campanha do agasalho terminou. Eu vou estar combinando com você um dia para a gente fazer esse balanço e explanar para a população como foi.
0: Claro.
1: Mas a população não deixa de ajudar. Então, nós recebemos sempre as doações e as doações não param. Agora, vamos aí batalhar pelas doações de ração animal.
0: Os animaizinhos também fazem parte das famílias, né, Tati?
1: Com certeza.
0: Agradeço novamente pela entrevista e nós vamos agora a um breve intervalo comercial e já retornamos aqui com o nosso Jornal da Cidade.
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0: São 11 horas e 44 minutos.
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0: Bom, e voltamos aqui com o nosso Jornal da Cidade, agradecendo novamente aqui ao Fundo Social pela presença. Bom, gostaria de trazer a todos um lembrete muito importante aqui, porque neste sábado o Davi estará à frente aí do Jornal Especial e o tema será, portanto, o aniversário, né, de 23 anos da ASA, Associação a Serviço do Amor. Esse grupo de voluntariado, né, a gente está falando aqui de trabalho voluntário, falando sobre ações que fazem a diferença para a população, para as pessoas. E esse grupo, né, que é a ASA, que está aí à frente com essas mãos solidárias aí em prol do Hospital Francisco Rosas, estará, portanto, sendo o tema desse jornal especial aqui amanhã, no quintão, nesse sábado, com o Davilson, falando sobre a ASA, Associação a Serviço do Amor, em prol do Hospital Francisco Rosas. E gostaria, então, de relembrar a todos, flashback, acontece neste sábado, a partir das 16 horas.

0: Feira Gastronômica, às 20 horas, então, com o DJ Menezelo. Fica novamente convite. Para o pessoal não esquecer o calendário, domingo temos então o evento de mountain bike acontecendo na nossa cidade, já virou também um evento tradicional, assim como crossfit. Então já fica mais uma vez esse convite, né, do Departamento de Esportes para esse evento. E outra coisa também, relembrar as mães, as gestantes, que a gente está no Agosto Dourado, então a gente está falando sobre vacinação, a gente está falando sobre cuidados com as gestantes, a gente está falando sobre saúde no geral e sobre a importância também do aleitamento materno. E é por isso que o Centro de Referência de Saúde da Mulher nos informou, portanto, dessa roda de conversa com as mulheres gestantes e que estão também no momento do aleitamento, para essa roda de conversa que acontece, portanto, no sábado. Então fica novamente o convite. E é isso. Vamos então às notícias da polícia com o Johnny Laurino.
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Muito bem, o Johnny já está chegando aqui aos nossos estúdios, mas gostaríamos de lembrar que começa então hoje a propaganda eleitoral gratuita no rádio e na TV. Portanto, para quem costuma acompanhar aí a nossa programação, já está vendo então o horário político, escutando, né, o horário político acontecendo aí desde hoje. Muito bem, vamos agora então às notícias da polícia com o Johnny Laurino.

0: Muito bem, 11 horas e 52 minutos. Que sim que hoje tem, começa hoje, né? O horário eleitoral gratuito. Quem fala hoje? Candidato a quê? Governador e senador. Muito bem, então tem um intervalo, a gente vai matar ele já para depois a gente seguir até o horário político com as informações da polícia. Bora lá.
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0: São 11 horas mais 55 minutos, 11h55, e o espaço aberto para as informações da polícia. Os fatos que marcam o dia a dia de Espírito Santo do Pinhal e região. Bom, vamos lá então para as informações da polícia. Os fatos que marcam o dia a dia. Quero mandar um abraço aqui pro pessoal que nos acompanha da área rural. Pessoal que nos acompanha todos os dias aí da área rural, que é extensa, né? E nos acompanham aí. Quero agradecer o carinho da audiência de todos vocês lá, bairro Três Fazendas, né? Ali no Catingueiro, ali na região da Areia Branca, pessoal que acompanha aí o nosso programa. Olha, a ocorrência de tráfico de drogas, ocorrência registrada na Vila Palmeiras, hein? Ocorrência registrada na Vila Palmeiras. Foi ontem, segundo consta, a equipe da Polícia Militar estava em patrulhamento pela Vila Palmeiras, mais precisamente pela rua Campos Salles, quando acabou por visualizar um indivíduo saindo correndo de uma residência em atitudes suspeitas. Bom, diante dessa situação, obviamente, a polícia realizou a abordagem com o rapaz, né, com esses suspeitos policiais. Encontraram, né, os policiais encontraram com ele pelo menos 3 pinos de cocaína. O autor informou que era usuário, né, de substância entorpecente, que havia acabado de adquirir a droga aí na residência de onde ele foi visualizado, né, flagrado saindo. Foi solicitado de apoio de outras equipes e em diligências na residência, os PMs encontraram na casa 27 pinos de cocaína, além de dinheiro. Bom, a pessoa que estava na casa foi detida, presa em flagrante pelo crime de tráfico de drogas. Ambos, e também o suposto usuário, né, foram levados aí para o pronto atendimento, depois levados para o plantão policial em São João da Boa Vista, onde o delegado de plantão doutor Eduardo Iago Dutra de Oliveira ratificou a voz de prisão em flagrante. O usuário foi ouvido e liberado. Já o rapaz apontado aí como proprietário da substância entorpecente e que estaria fazendo a mercância da substância entorpecente foi preso em flagrante, né? Então tá aí a polícia trabalhando neste sentido. O que temos mais aqui? Violência doméstica, ocorrência registrada no Jardim Brasil. Alô, Jardim Brasil, a equipe policial foi acionada para atender uma ocorrência de violência doméstica no local dos fatos. Os policiais, eles conseguiram ouvir, né, logo quando chegaram no local, o choro de uma mulher e uma voz, né, masculina alterada no interior da residência. Ao realizar contato visual pelo portão, que estava aberto, os policiais realizaram, conseguiram ver, né, um homem, né, bastante alterado. Ao perceber a presença da viatura policial, esse rapaz afirmou que ninguém entraria em sua casa por falta de um mandado de busca, né? Foi observado que o vidro da porta de acesso da sala estava quebrado e que a vítima se encontrava nervosa e chorando, acompanhada da cunhada, que segundo as informações da polícia, presenciou as agressões. Durante conversa com o rapaz, ele desferiu empurrões contra um dos policiais que atendiam a ocorrência, sendo necessário de uso de força para poder conter o indivíduo. Ele teve de ser algemado. A vítima declarou que o autor havia lhe desferido um soco na testa durante a discussão. As partes foram conduzidas ao plantão policial, onde foram tomadas as devidas providências e o indivíduo preso aí, por conta da Lei Maria da Penha. 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

Louvado seja nosso Senhor Jesus Cristo, para sempre seja louvado. Em nome do Pai, do Filho e do Espírito Santo. Amém. Pelo sinal da Santa Cruz, livrai-nos Deus nosso Senhor dos nossos inimigos. Glória ao Pai, ao Filho e ao Espírito Santo, como era no princípio, agora e sempre. Amém. Uma boa tarde, meu irmão, minha irmã, povo de Deus. Mais uma vez entrando aqui na tua vida, na tua casa, na tua roça, no teu carro, na tua empresa, levando uma palavra de vida e uma palavra de esperança. O Senhor nos escolhe como aqueles que devemos ser amados por Ele, e Ele nos premia com isso. Vamos rezar, colocando as nossas intenções, nossos desejos, nossos anseios diante de Deus nosso Senhor, suplicando ao Senhor que venha em socorro de cada um de nós e nos dê a chance de uma vida nova. Vamos rezar. O anjo do Senhor anunciou a Maria, e ela concebeu do Espírito Santo. Ave Maria, cheia de graça, o Senhor é convosco. Bendita sois vós entre as mulheres, e bendito é o fruto do vosso ventre, Jesus. Santa Maria, Mãe de Deus, rogai por nós, pecadores, agora e na hora de nossa morte. Amém. Eis aqui a serva do Senhor, faça-se em mim segundo a vossa palavra. Ave Maria, cheia de graça, o Senhor é convosco. Bendita sois vós entre as mulheres, e bendito é o fruto do vosso ventre, Jesus. Santa Maria, Mãe de Deus, rogai por nós, pecadores, agora e na hora de nossa morte. Amém. E o Verbo se fez carne e habitou entre nós. Ave Maria, cheia de graça, o Senhor é convosco. Bendita sois vós entre as mulheres, e bendito é o fruto do vosso ventre, Jesus. Santa Maria, Mãe de Deus, rogai por nós, pecadores, agora e na hora de nossa morte. Amém. Rogai por nós, Santa Mãe de Deus, para que sejamos dignos das promessas de Cristo. Oremos. Infundi, Senhor, a vossa graça em nossos corações, para que, conhecendo pela anunciação do anjo a encarnação de Jesus Cristo, vosso Filho, cheguemos por sua paixão e morte na cruz à glória da ressurreição da carne, pelo mesmo Cristo, que é Senhor nosso. Amém. Vamos ouvir o evangelho desse dia. O evangelho é de Jesus Cristo, narrado por Mateus. Glória a vós, Senhor. Naquele tempo, Jesus falou às multidões e a seus discípulos: os mestres da lei e os fariseus têm autoridade para interpretar a lei de Moisés. Por isso deveis fazer e observar tudo o que eles dizem, mas não imiteis suas ações, pois eles falam e não praticam. Amarram pesados fardos e colocam nos ombros dos outros, mas eles mesmos não são capazes de movê-los, nem sequer com o dedo. Fazem todas as suas ações só para serem vistos pelos outros. Eles usam faixas largas com trechos da Escritura na testa e nos braços, e põem na roupa longas franjas. Gostam de lugar de honra nos banquetes e os primeiros lugares nas sinagogas. Gostam de ser cumprimentados nas praças públicas e de serem chamados de mestre. Quanto a vós, nunca vos deixeis chamar de mestre, pois um só é vosso mestre e todos vós sois irmãos. Na terra, não chameis a ninguém de pai, pois um só é vosso pai, aquele que está nos céus. Não deixeis que vos chamem de guias, pois um só é vosso guia, Cristo. Pelo contrário, o maior dentre vós deve ser aquele que vos serve. Quem se exaltar será humilhado, e quem se humilhar será exaltado. Palavra da salvação, glória a vós, Senhor. Vamos de música e já voltamos.

0: Vamos pedir agora a bênção sobre a água, que você possa pegar a sua água para ser abençoada, e vamos pedir a bênção de Deus sobre essa água, criatura de Deus. O Senhor esteja convosco, Ele está no meio de nós. Abençoe, Senhor, essa vossa criatura água, e todos aqueles que sorverem dessa água, beberem dessa água, foram aspergidos por essa água, sejam santificados, purificados, e possa apartar todos os males e as insídias de Satanás de sua vida, apagar os pecados veniais, apartar os vícios e todas as tentações do inimigo, pelo mesmo Cristo que é Senhor nosso. Amém. Que pela intercessão de Nossa Senhora Aparecida, servo de Deus, Padre Donizete, possa vos abençoar. Em nome do Pai, do Filho e do Espírito Santo. Amém. Uma boa tarde a todos. Bom final de semana. 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
1: Meio-dia e 43 minutos.

0: Oi, cheguei! Carinhosamente, boa tarde, Espírito Santo do Pinhal. Boa tarde a todo o leste paulista, sul das Minas Gerais. E também o meu boa tarde ou boa noite já em algum lugar do resto do mundo, né? Porque você, sintonizando o nosso programa por Rádios Net, a rádio é sintonizada no mundo inteirinho, tá? Agora no Japão, são 00:33. Lá tá minha amiga Juliana Cavatti curtindo o Alô Pinhal. Na Itália, são 4 horas a mais. Na Sicília, tá lá o meu amigo, né? Grande amigo meu que mora na Sicília, curtindo a gente. Então, aonde você estiver me ouvindo, uma boa tarde, mais boa tarde mesmo. Carinhosamente para você, no ar, Alô Pinhal, com a sonoplastia do Diego. Apresentação e seleção musical minha. E vamos então para a primeira atração de hoje. Qual que é, Diego?
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muitos acreditam nas forças do mal e se apavoram quando recebem ameaça de alguém, por qualquer motivo, que estaria lhe tramando a sua desgraça e o seu infortúnio. A partir desse instante, esses pobres coitados deixam-se dominar pelo medo e mal chegam a respirar, acreditando que a qualquer momento a desgraça e todo o mal estará lhe acontecendo. Ora, toda esta vida é um agrupamento de sentimentos positivos. Tudo se formou no universo partindo da inspiração de bem fazer de um ser supremo. Bem, se Deus criou e realmente criou, em nenhum instante, nenhuma inspiração se deixou levar pelo lado punitivo. Ele fez tudo e a todos inteiramente calcados do amor. E a ter que dar crédito que um simples mortal pudesse mudar a desgraça divina, valendo-se apenas de forças escúrias, chega até ser anedótico. Não há mal que suplanta a bondade do Criador. Não há negativismo que supere a misericórdia de Deus. Portanto, não se angustie quando alguém lhe ameaçares com pensamentos ou poderes sobrenaturais. Confie que um bem é o próprio do próprio bem e que o mal só pode acontecer aos que desejam maus aos outros.

tem que nem dorme quando recebe alguma ameaça sobrenatural, viu? Tá? Acredite em Deus, porque isso não existe e nada vai suplantar a bondade do Criador. Bem, estamos aqui no Alô Pinhal, portanto, de hoje. Uma boa tarde, mais boa tarde mesmo.

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4: A equipe do CCZ de Espírito Santo do Pinhal traz um importante alerta para os ouvintes e para toda a cidade de Espírito Santo do Pinhal. E sobre isso eu converso agora com a Luzia Pivatti, com a Márcia Caetano, que são parte da equipe do CCZ. Luzia, Márcia, contem pra gente então, por que esse alerta aqui pra nossa cidade a respeito de escorpiões?
5: Então, Rafaela, é que agora é o período de procriação do escorpião, né? Geralmente de março a outubro. É o período que mais acontece acidente. Então a gente está aqui para alertar a população.
4: E o que a picada do escorpião provoca, Luzia?
6: Então, Rafaela, a picada do escorpião é muito dolorida. É uma dor intensa que tem que procurar imediatamente um pronto atendimento. Porque principalmente em crianças, né? A dor é muito forte, aí acaba acelerando o coração da criança, né? Então isso pode levar à morte. Crianças e pessoas idosas. É procurar imediatamente o pronto atendimento. Tá? Tomou a picada, já leva pro hospital, né? Não adianta fazer torniquete, que é amarrar, prender, aí pode causar má circulação, né? Então o que tem que fazer mesmo é levar pro hospital. O que que vai fazendo primeiramente? Limpar o local da picada com sabão, né? Aplicar compressa de água morna e não gelo. A água morna vai diminuindo um pouco a dor até tomar a providência de chegar ao hospital.
5: A criança foi picada a partir do momento que ou a criança ou o adulto sentir aquela dor muito forte no local e sabe que o local é propício para escorpião, mesmo que não achou ele, corre pro PA e avisa que provavelmente foi picado por escorpião. Porque se conseguir achar e levar ele, melhor. Mas se não conseguir, não faz mal. Pelo menos chega lá, o médico vai analisar direitinho e vai estar passando o soro, né? Porque a gente tem o soro antiescorpiônico aqui na cidade. Mas é sempre assim, correr pro PA, a gente tem até 2 horas antes que o veneno passe pela circulação sanguínea. A gente não deve orientar a passar veneno nas casas. Veneno, às vezes, até vai deixar ele mais agitado aí, que ele pode estar entrando nas casas e provocando acidente. Então, o principal que a gente tem que fazer para o escorpião é manter nossas casas limpas, evitar os criadores do escorpião.
6: E o que tem que fazer é isso, é tapar os ralos, colocar redinha, colocar aqueles ralos que fecham na pia, colocar sempre uma tampa, um tanque também, sabe? Vedar as janelas com redinha. E sempre é isso. São as maneiras de prevenir que ele venha na residência, eliminando os criadouros e o alimento dele, né?
4: Luzia, em caso de dúvidas, em caso de alguma questão que a pessoa tenha, qual o contato do CCZ para orientações?
6: Ah, sim. A gente tem o telefone 365-17701, né? Liga lá, pede orientação. Às vezes a gente também vai à residência para estar orientando, né? Que tem pessoas que às vezes acham, ah, não tem nada no meu quintal, né? Mas a gente vai lá fazer a verificação, né? Para orientar também.
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8: 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E a hora certa.
9: 13 horas e 5 minutos.
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3: E agora no Alô Pinhal, a oração da família, proferida pelo Monsenhor Augusto Alves Ferreira.
4: Que nenhuma família comece em qualquer de repente.
5: Queremos pedir que Deus abençoe as nossas famílias. Por isto, oremos. Senhor Deus, que sois três amando num só coração. Vós criaste o homem e a mulher à vossa imagem e semelhança, e é de vós que provém nossas famílias. Queremos, ó Pai de amor e bondade, pedir-vos pelas nossas famílias. O Senhor sabe quais as dificuldades, problemas e obstáculos que as famílias têm que enfrentar no dia a dia. Pedimos, providenciai em todas as suas necessidades. Tornai cada família enriquecida com a paciência, a perseverança, o perdão, a harmonia, o amor, tornando fecundo o trabalho de cada uma. Que em nossos lares habitem os anjos portadores de vossa paz para guardar nossas famílias. E que a tua bênção, a bênção da família divina, Pai, Filho e Espírito Santo, inunde nossos lares e corações. Amém.
6: E que os filhos conheçam a força que brota do amor.
3: Nós ouvimos aqui no Alô Pinhal a oração da família, que foi proferida pelo Monsenhor Augusto Alves Ferreira.
6: Pensa.

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6: 13 horas e 29 minutos.
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2: Vem aqui no momento dos meus alôs dentro do Alô Pinhal. Um abraço para a Fabiana Belli, que também é ouvinte do nosso programa. Um abraço aí para a Fabiana, filha do meu amigo Carlos. Valeu, Fabiana. Obrigado pelo carinho, hein? E obrigado por estar aqui comigo no Alô Pinhal. Grande abraço.
3: Bem, aqui no Alô Pinhal quero mandar um grande abraço para o meu amigo Dr. Vinícius Paina de Carvalho, médico de São João da Boa Vista, que atende aqui no Postão Central de Espírito Santo do Pinhal. Grande abraço, Dr. Vinícius. E aqui no Alô Pinhal quero agradecer a audiência dos irmãos, o Marco Francisco, de 7 anos, e a irmãzinha Maria Helena, de 4 anos, que não perdem o Alô Pinhal. O Marco e a Maria são filhas do Mário, que trabalha na Prefeitura Municipal. Um grande abraço aí, meu querido amigo Marquinho Francisco, e para a irmãzinha Maria Helena, de 7 e 4 anos, que todos os dias ficam ligados comigo aqui no Alô Pinhal. Muito obrigado, hein? Um abraço, Mário!
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0: E vamos ao quadro Uma Canção e Duas Interpretações. Hoje, duas grandes músicas. Vocês vão gostar das canções de hoje, tenho certeza disso, tá ok? Porque são duas melodias que fizeram um grande sucesso no mundo todo. E eu começo, Michael Home, da Alemanha, Thalia El Sol, Soleado, 1975, gravadora Ariola Eurodisc. E essa canção original foi gravada por Daniel Santa Cruz Ensemble, orquestra e coro, na gravadora Odeon, EMI Odeon, da Itália. Soleado foi um grande sucesso na época, e na época eu estava na Odeon, eu trouxe o disco para fazer a divulgação na Piratininga de São João da Boa Vista, onde eu trabalhava na época. Foi um tremendo sucesso, todo mundo queria saber onde é que tinha o disco para vender. Então eu tive que ligar para Odeon, departamento de vendas, pedir para um vendedor ir até São João da Boa Vista, nas lojas de disco, porque a procura estava incrível por esta canção. Então vamos lá, gente. Primeiro, da Alemanha, Michael Home, Thalia El Sol, Soleado, Daniel Santa Cruz Ensemble, orquestra e coro, que gravaram originalmente Soleado de Zacar. Hoje em destaque em Uma Canção e Duas Interpretações. 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
9: Gostaríamos aqui de trazer a todos um importante lembrete, porque a feira noturna especial terá gastronomia e noite de flashback neste sábado em Espírito Santo do Pinhal. Então, Espírito Santo do Pinhal terá uma programação especial neste sábado, dia 29 de agosto, com a realização da feira noturna a partir das 16 horas, seguida por uma noite de flashback na praça. A programação reúne gastronomia, lazer e música, criando uma opção de entretenimento para toda a família e para quem deseja aproveitar a noite com os amigos. A partir das 20 horas, o público poderá curtir o flashback com o DJ Menezelo, que promete colocar a praça para dançar ao som de grandes sucessos que marcaram diferentes épocas. A feira noturna especial começa às 16 horas, com opções gastronômicas e um ambiente preparado para reunir famílias e amigos. Na sequência, então, a programação musical assume o protagonismo com flashback. Relembramos a todos que neste sábado, então, 29 de agosto, feira noturna especial com flashback na praça. O pessoal gosta muito de flashback, né? Então, a partir das 16 horas começa a feira e o flashback começa às 20 horas. Tudo é claro na Praça da Independência. A programação é aberta ao público, população convidada para participar e aproveitar de uma noite de gastronomia, de música e de diversão aqui em Espírito Santo do Pinhal.
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23: 14 horas e 5 minutos.
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Boa tarde, ouvintes da Nova Clube do programa Alô Pinhal. Chegou a hora da palavra amiga. Vamos formar a nossa grande corrente de fé ecumênica. É o momento da palavra amiga. É o momento em que católicos, espíritas, evangélicos, enfim, todas as pessoas de todas as raças e credos que se unem como filhos de Deus que são e pedem ao Pai as bênçãos da compreensão, do entendimento, da tolerância e do amor. Esse é o momento em que as pessoas de fé enchem seus copos de água, sabendo que essa água, que é a fonte da vida durante a oração, será fluidificada e há de se transformar num remédio para os males do corpo e da alma. Porque disse Jesus: onde estiverem duas ou mais pessoas reunidas no meu nome, lá eu estarei. Neste momento, Senhor, permita que os mensageiros de Deus estejam fluidificando a água na casa de cada um dos nossos ouvintes, nos hospitais. Esteja ela num copo, numa caneca ou mesmo numa garrafa. Permita que os vossos mensageiros possam depositar nessa água uma gotinha de luz, capaz de curar o sofrimento, a angústia e diminuir a dor. Sabemos, Jesus, que a verdadeira vida é a espiritual e que algumas doenças, porque resultantes da lei da causa e do efeito, ainda não podem ser curadas nesta existência. Senhor, dê a cada um de nós a capacidade para mudar aquilo que for possível de ser mudado e a resignação para compreendermos o que não pode ser e a sabedoria necessária para distinguirmos um do outro. Afinal, se o seu corpo padece, é para que o espírito imortal deixe na terra suas dificuldades e prossiga em melhores condições para a vida eterna. Senhor, dê a todos, sem exceção, a certeza de que se estamos juntos nesta jornada, é para alcançarmos melhor a vida espiritual, onde um dia estaremos todos, dando cumprimento à promessa vossa, longe de todas as doenças e da morte, porquanto todas essas coisas já serão passadas. E você sabe, na medida que o ser humano vai avançando através do seu conhecimento, através da sabedoria, ele vai aprimorando toda a sua gama de conhecimentos e, conclusivamente, também de medicamentos. E daí as curas vão acontecendo. Uma ou outra pode acontecer, sim, através da oração, através da sua capacidade de receber essa cura. Não é pensar que alguém vai fazer assim com o dedo e, de repente, de uma hora para outra, vai resolver o problema. Não é assim, mas depende de ter a competência para se obter essa cura. Agora, você não pode deixar de acreditar, não pode deixar de pedir, porque, afinal de contas, nem sempre a gente obtém tudo aquilo que se pede a Deus. Mas o importante é saber que existe essa competência, que existe essa capacidade. É preciso só acreditar e ter fé.

Deus nosso Pai, que sois todo poder e bondade, dai a força àquele que passa pela provação, dai a luz àquele que procura pela verdade, põe no coração do homem a compaixão e a verdade. Deus, dai ao viajante a estrela guia, ao aflito a consolação e ao doente o repouso e a cura, se possível for. Senhor, que vossa bondade se estenda sobre tudo que criaste. Piedade, Senhor, para aqueles que vos não conhecem. Esperança para aqueles que sofrem. Que vossa bondade permita aos espíritos consoladores derramarem por toda parte a paz, a esperança e a fé. Deus, um raio, uma faísca do vosso amor pode iluminar a terra. Deixai-nos beber das fontes de vossa bondade fecunda e infinita, e todas as nossas lágrimas secarão, todas as nossas dores se acalmarão. Um só coração, um só pensamento subirá até vós como um grito de reconhecimento e amor. Como Moisés sobre a montanha, nós vos esperamos com os braços abertos. Ó bondade, ó beleza, ó perfeição. E queremos de alguma forma merecer a vossa misericórdia. Deus, dai-nos a força para ajudarmos no progresso a fim de subirmos até vós. Dai-nos a caridade pura. Dai-nos a fé e a razão. E finalmente, Senhor, dai-nos a simplicidade que fará das nossas almas o espelho onde se deve refletir somente a vossa santa imagem.

nosso que estais nos céus, santificado seja o vosso nome, venha a nós o vosso reino, seja feita a vossa vontade, assim na terra como no céu. O pão nosso de cada dia nos dai hoje, perdoai as nossas ofensas, assim como nós perdoamos aqueles que nos ofenderam. Mas não nos deixeis cair em tentação, mas livrai-nos de todo mal, porque teu é o poder, e tu, Senhor, é a glória por todos os séculos e séculos. Amém.

Fui ao hospital do senhor fazer um check-up de rotina e constatei que estava doente. Quando Jesus mediu minha pressão, verificou que estava baixa de ternura. Ao medir a temperatura, o termômetro registrou 40 graus de egoísmo. Fiz um eletrocardiograma e foi constatado que eu necessitava de uma ponte de amor, pois minha veia estava bloqueada e não estava abastecendo meu coração vazio. Depois passei pela ortopedia, pois estava com dificuldades de andar lado a lado com meu irmão e não consegui abraçá-lo por ter fraturado o braço ao tropeçar na minha vaidade. Constatou-se miopia, pois não consegui enxergar além das aparências. Queixei-me de não poder ouvi-lo e ficou constatado bloqueio em decorrência das palavras vazias do dia a dia. Obrigado, Senhor, por não ter me cobrado pela consulta, pela sua grande misericórdia. Prometo, ao sair daqui, somente usar remédios naturais que me indicou e que estão no receituário do seu evangelho. Vou tomar diariamente ao me levantar chá de agradecimento. Ao chegar ao trabalho, beber uma colher de sopa de bom dia. E de hora em hora, um comprimido de paciência, com um copo de humildade. Ao chegar em casa, Senhor, vou tomar diariamente uma injeção de amor. E ao me deitar, duas cápsulas de consciência tranquila. Agindo assim, tenho certeza de que não ficarei mais doente. E todos os dias serão de confraternização e solidariedade. Prometo prolongar esse tratamento preventivo por toda a vida, para que quando me chamar, seja por morte natural. Obrigado, Senhor.

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1: 14 horas e 37 minutos.

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0: conectado com você, sintonizado com o mundo. Olá, pessoas maravilhosas do meu coração, muito boa tarde para você que está ligado na ZYD 999. Essa é a sua Rádio Clube FM, transmitindo em 102,1 MHz. A partir de agora, eu, Diego Perina, serei a sua melhor companhia até às 5 em mais uma programação Tarde Mix. Por aqui, 2h39, uma linda sexta-feira para você que sai deste outro lado curtindo a nossa melhor companhia. Um prazer enorme também poder estar junto com você. Abrindo o som de hoje, Hugh Lewis and the News com Heart and Soul.
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0: Ótima tarde para você que segue na sintonia mais vibrante do seu rádio, sempre através dos 102,1 MHz da sua Clube FM. Faltando agora um minuto para as três, você ouviu aqui comigo o som de Pet Shop Boys, Domino Dancing, e antes também o som de Ice MC com Think About The Way. Ótimo final de semana para você que sintoniza a programação mais vibrante, gostosa, especial e sensacional do seu rádio. Quero lembrar a você, final de semana chegou com tudo, sexta-feira aqui estamos nós, que hoje é dia de sorteio aqui em nossa programação, viu? É isso mesmo. Para você aí do outro lado que sempre participa, ligado, acompanhando, curtindo o nosso programa ao decorrer de toda a semana, então fique atento, porque no finalzinho da nossa programação de hoje, você poderá ser o grande sortudo e faturar aquela deliciosa pizza com o apoio total dos supermercados Cubatão. E aí, já deu água na boca, né? Então não deixe para depois, dá tempo de você concorrer ainda. Participe através do 19-3651-4444 e assim garanta também a sua chance de se deliciar e trazer um gostinho a mais de delícia ao seu paladar neste finalzão de semana, tá certo? Grande abraço pra você que não perde, não muda e não troca por nada a sintonia. É uma alegria enorme poder estar sempre junto de você, claro, na melhor.
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5: Final de semana de muito calor em todo o estado de São Paulo. Temperaturas já vão atingir hoje marcas expressivas de até 35 graus na região central do estado e 36 graus nos extremos norte, noroeste e oeste. Barra Bonita, Bauru e Jaú com 34 graus, 33 a 34 entre Marília, Lins, Ourinhos, Assis e todo o Vale do Paranapanema, 35 graus em São José do Rio Preto, também em Presidente Prudente, ainda em Ribeirão Preto e Araçatuba, 32 graus em Casa Branca e Araras, 32 a 33 graus em Campinas e Sorocaba, 30 a 32 em Espírito Santo do Pinhal, também na capital e na Grande São Paulo, ainda no litoral, no Vale do Ribeira e no Vale do Paraíba. Clima abafado, umidade baixando, clima ficando seco e outra vez recomendando tomar muita água hidratando o corpo. As temperaturas sobem mais amanhã e podem bater recordes no final de semana sobre o interior paulista com quase 40 graus nas divisas de Minas Gerais e Mato Grosso do Sul, na região central de 36 a 37 graus. Tempo muito quente em todo o final de semana no interior, na capital e na Grande São Paulo. Caem um pouco as temperaturas devido à nebulosidade, que será maior sobre o litoral. Dos 34 graus de sábado, o litoral cai para 24, 25 no domingo, devido à nebulosidade maior que vai passar pelo Oceano Atlântico e vai interferir sobre as praias paulistas também, mas com menos intensidade na capital. De qualquer forma, as temperaturas também vão arrefecer um pouco sobre a capital paulista e a Grande São Paulo, com 30 graus de máxima, ao contrário dos 34 do sábado. 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
20: 3:08. Boa tarde.
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0: E viciante do seu rádio, agora 3h29 por aqui, Clube FM no ar junto com você em mais uma programação Tarde Mix. Que bom poder ter o seu carinho e a sua companhia, e aqui como sempre você comigo desbravando o universo lindo, mágico e totalmente demais com a boa música. Kylie Minogue passou por aqui com Got To Be Certain, voltamos ao ano de 1988, e antes também ele, Ed Motta, Vamos Dançar. É, direto do ano de 1988, também na companhia para você aqui, unindo o mais gostoso momento de diversão, de alto astral, de alegria, de contagiação no ar, com tudo o que há de mais especial e incrível, claro, para você, os nossos melhores ouvintes. Lembrando que daqui a pouquinho teremos aqui em nossa programação aquele delicioso sorteio, viu? É isso mesmo, para você que ao decorrer da semana segue ligado acompanhando aqui a nossa programação, você então poderá ser o contemplado e faturar a uma deliciosa pizza com o apoio total do supermercado Cubatão, o campeão de preços baixos aqui de nossa cidade. Através do 19-3651-4444 você participa e pode ser o grande sortudo, tá certo? Boa sorte para você!
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4: Nova Clube e a hora certa,
0: 3h32.
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0: Som que domina e contagia sua tarde de sexta-feira. Muito mais alegria, muito mais animação, muito mais agito pra você no cantinho mais quente e gostoso do seu rádio. Faltando um minuto para as quatro, você curtiu, conferiu por aqui o som de Nexus com New Sensation. Antes, também um dueto sensacional de Paul McCartney com Michael Jackson, The Man, a melhor companhia pra você sempre na sintonia mais vibrante do seu rádio. Bom finalzão de semana pra você que segue ligado aí deste outro lado conferindo a nossa tarde mix. Um abraço super carinhoso pra você, onde eu quero lembrar que hoje é dia de sorteio, viu? É isso, para você que participa com a gente ao decorrer de toda a semana, você poderá faturar, levar aí para sua casa aquela deliciosa pizza com o apoio total do supermercado Cubatão, o campeão de preços baixos aqui de nossa cidade, bem no centro, viu? A rua 15 de novembro, as melhores ofertas para você e a qualidade que você merece, tá bom? Dá para participar ainda, Diego? Dá sim! Ligue para nós, mande sua mensagem, aquele recado caprichoso através 19-3651-4444, que assim você já entra também automaticamente aqui na nossa gostosa promoção para poder participar aí e levar aquele gostoso brinde para a sua casa, tá certo? Agradecendo a sua companhia nos quatro cantos de nossa querida Espírito Santo do Pinhal, para você no Leste Paulista, no Sul Mineiro, por toda a região, você que liga e se liga o dia todo na melhor sintonia, que bom estar com você.
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4: Vamos relembrar a todos que acontece neste sábado o evento das gestantes e mães aqui na nossa cidade e a enfermeira Ana Carolina Fuzeto Salvetti, do Centro de Referência de Saúde da Mulher, traz o convite para nós.
5: Eu venho aqui fazer um convite muito especial para as futuras mamães e para aquelas que já são mamães e que estão amamentando. Amanhã a gente vai ter um evento aqui no Centro de Referência de Saúde da Mulher, aqui na Chácara Rosas, um evento especial sobre o Agosto Dourado, que é um mês de incentivo à amamentação. Então, um tema tão importante, relevante para a saúde das nossas crianças, das mamães. Então, aqui está um convite para as gestantes, para as mulheres que estão amamentando, ou para as mulheres que desejam engravidar mesmo e queiram participar desse momento. A gente vai ter uma roda de conversa sobre a amamentação, vamos ter um momento especial para que as mamães possam colocar os bebês para amamentar e vai ser um momento de muita troca aqui entre as gestantes, entre as puérperas, entre as futuras mamães. Então a gente convida a todas as mulheres que desejam participar desse momento aqui com a gente no Centro de Referência de Saúde da Mulher. O evento ele terá início às 7:30 da manhã, então vamos ter esse momento da roda de conversa, vamos ter um café da manhã especial e também brindes para as participantes. Agradeço aqui o espaço da Pinhal Rádio Clube, sempre parceira da gente na divulgação dos nossos eventos. Até mais.
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7: 4:06.
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0: 102,1 Clube na sua frequência. Quem ouve, lembra. Quem gosta, curte. Por isso é que você sempre está sintonizado na programação mais crocante, recheada e saborosa do seu rádio. Por aqui, 4h28, você ouviu o som de Laura Pausini, Se Foi. Voltamos ao ano de 1993, e antes também passando por aqui, Dalto, Muito Estranho, essa já do ano de 1982, e assim completando a sua tarde sempre com os mais gostosos sucessos de todas as épocas e nos mais variados estilos para você que acompanha sempre a nossa programação, para você que não perde, não troca e não muda por nada, aqui as delícias na sua tarde. Sexta-feira com tudo, um final de semana ainda mais do que incrível e especial para você que segue com a gente curtindo aqui a nossa programação. É uma alegria sempre enorme ter o seu carinho, receber a sua tão doce e agradável companhia. E olha, eu lembro que daqui a um pouquinho, já estaremos a realizar o nosso delicioso sorteio, onde você poderá ser o grande contemplado da semana e faturar aquela deliciosa pizza com o apoio total dos supermercados Cubatão, o campeão de preços baixos aqui de nossa cidade, tá certo? É pra você que fica colado com a gente ao decorrer de toda a semana, sempre ligadinho aqui na frequência mais vibrante do seu rádio. Grande abraço pra você e, claro, linda tarde!
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0: Boa tarde, 4h33.
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Esse foi o dueto de Bill Medley com Jennifer Warnes, I've Had the Time of My Life. Antes também, Roupa Nova, Sapato Velho. 4h49 por aqui, é chegado o momento mais esperado, o momento mais aguardado, onde você, querido amigo ouvinte, que aí está do outro lado, poderá ser o grande sortudo, o grande premiado da semana e faturar aquela deliciosa pizza com o apoio total do supermercado Cubatão, o campeão de preços baixos aqui de nossa cidade, que está bem no centro de Pinhal, a rua 15 de novembro, com grandes ofertas e a melhor qualidade para você. Do jeitinho que você merece, tá certo? E aí, participou durante a semana? Então, claro, conte que a sorte está aí do seu lado. Lembrando que tudo é feito de forma automaticamente e todos os nomes são colocados aqui dentro do nosso sistema e a gente repete isso sempre porque, claro, todos têm a sua chance, todos têm aí a sua vez de poder ser o grande premiado, tá certo?

Muito bem, então, gente amiga, rápido, fácil e simples, resultado já em mãos. E a grande contemplada desta semana foi diretamente aí para você. Parabéns, querida amiga Carla Cristina.

Parabéns, Carla, você foi a grande contemplada da semana e acabou de faturar uma deliciosa pizza, tá bom? Lembro que você tem uma semana para estar retirando aqui o seu Vale Brinde, podendo passar já a partir de amanhã aqui em nossos estúdios, tá bom? Parabéns, que possa aproveitar com muita felicidade. Bom, você que não foi o grande contemplado, nada de ficar triste e nem tão pouco chateado, tá? Porque semana que vem tem mais e claro que você também poderá ser o grande sortudo, o grande contemplado da vez. Beleza, gente? Eu, Diego Perina, vou me despedindo por aqui, agradecendo demais o seu enorme carinho na companhia, você que esteve ligado aí ao decorrer de toda a semana, o meu abraço super especial pra você e claro que eu aproveito pra desejar um lindo, um incrível e um especial ao final de semana, que você possa aproveitar, curtir e, acima de tudo, ser feliz, tá? Lindo sabadaço pra você, um incrível domingão e a gente volta a se falar novamente por aqui, segunda-feira a partir de 2h40 da tarde, através dos 102,1 MHz da sua Clube FM. Já tem programação sertaneja, te convido pra ficar ligado aqui também com o nosso amigo Antônio Carlos, que vai com você até às 7 da noite. Eu deixo as minhas últimas, fiquem com Deus, tô indo nessa, hein? Valeu, bonitinha! Valeu, bonitão! Fui!

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3: A equipe do CCZ de Espírito Santo do Pinhal traz um importante alerta para os ouvintes e para toda a cidade de Espírito Santo do Pinhal. E sobre isso eu converso agora com a Luzia Pivatti, com a Márcia Caetano, que são parte da equipe do CCZ. Luzia, Márcia, contem pra gente então, por que esse alerta aqui pra nossa cidade a respeito de escorpiões?
4: Então, Rafaela, é que agora é o período de procriação do escorpião, né? Geralmente de março a outubro. É o período que mais acontece acidente. Então a gente está aqui para alertar a população.
3: E o que a picada do escorpião provoca, Luzia?
5: Então, Rafaela, a picada do escorpião é muito dolorida. É uma dor intensa que tem que procurar imediatamente um pronto atendimento. Porque principalmente em crianças, né? A dor é muito forte, aí acaba acelerando o coração da criança, né? Então isso pode levar à morte. Crianças e pessoas idosas. É procurar imediatamente o pronto atendimento. Tá? Tomou a picada, já leva pro hospital, né? Não adianta fazer torniquete, que é amarrar, prender, aí pode causar má circulação, né? Então o que tem que fazer mesmo é levar pro hospital. O que que vai fazendo primeiramente? Limpar o local da picada com sabão, né? Aplicar compressa de água morna e não gelo. A água morna vai diminuindo um pouco a dor até tomar a providência de chegar ao hospital.
4: A criança foi picada a partir do momento que ou a criança ou o adulto sentir aquela dor muito forte no local e sabe que o local é propício para escorpião, mesmo que não achou ele, corre pro PA e avisa que provavelmente foi picado por escorpião. Porque se conseguir achar e levar ele, melhor. Mas se não conseguir, não faz mal. Pelo menos chega lá, o médico vai analisar direitinho e vai estar passando o soro, né? Porque a gente tem o soro antiescorpiônico aqui na cidade. Mas é sempre assim, correr pro PA, a gente tem até 2 horas antes que o veneno passe pela circulação sanguínea. A gente não deve orientar a passar veneno nas casas. Veneno, às vezes, até vai deixar ele mais agitado aí, que ele pode estar entrando nas casas e provocando acidente. Então, o principal que a gente tem que fazer para o escorpião é manter nossas casas limpas, evitar os criadores do escorpião.
5: E o que tem que fazer é isso, é tapar os ralos, colocar redinha, colocar aqueles ralos que fecham na pia, colocar sempre uma tampa, um tanque também, sabe? Vedar as janelas com redinha. E sempre é isso. São as maneiras de prevenir que ele venha na residência, eliminando os criadouros e o alimento dele, né?
3: Luzia, em caso de dúvidas, em caso de alguma questão que a pessoa tenha, qual o contato do CCZ para orientações?
5: Ah, sim. A gente tem o telefone 365-17701, né? Liga lá, pede orientação. Às vezes a gente também vai à residência para estar orientando, né? Que tem pessoas que às vezes acham, ah, não tem nada no meu quintal, né? Mas a gente vai lá fazer a verificação, né? Para orientar também.
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0: 17 horas e 15 minutos.
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É, muito bem, muito bem. 17 horas e 18 minutinhos. Está no ar e o programa Coração Sertanejo, né? A apresentação é minha, Carábio Antônio Carlos, junto com você até às 7 da noite, levando para você o melhor da música sertaneja aqui pelas ondas 102,1 Rádio Curubim FM, a sua rádio, a rádio da cidade Espírito Santo do Pinhal. É nós por aqui, viu? Antônio Carlos ao vivo e a cores, ao vivaço hoje, sexta-feira, né? É, sexta-feira. Chegou a sexta, né? É, sexta-feira, isso mesmo, né? Dia 28 de agosto de 2026, hein? E aqui na cidade de Espírito Santo do Pinhal está quente, né? Um calorzão, um calorão aqui, né? É o calorão por aqui, estamos aqui, né? Isso aí. Fala, gente amiga, a partir de agora, só modão no seu rádio, hein? Você que está na sintonia, você que está acompanhando a rádio desde amanhã, obrigado pela sintonia. Você que acompanhou o Diegão aí, Peri, né? É, tarde mix, agora vem nós por aqui, né? Até às 19 horas, com certeza, meu amigo, minha amiga, você vai ouvir o melhor da música sertaneja aqui na 102. Você também pode participar ligando pra gente pelo 36514444 e pedindo um modão, viu? 36514444, senão você manda aquele zap pra nós, combinado? Eu daqui, você de lá. É, tá todo mundo ligado. E a gente começa por aqui, como todo dia a gente faz, a gente manda aquele alusão aí pro pessoal das fazendas, do sítio, da chácara. Meu amigo, pra você que tá na sintonia aí, um grande abraço pra você, um bom final de semana, viu? Deus abençoe você e a família toda e seu trabalho por aí. Tudo de bom pra vocês aí. Olha, 17, 19 e a gente dá sequência por aqui. Vamos lá, né? Vamos aqui, não e não, né? É, tem cheirinha por aqui. 17, 19 com mais um sucesso pra você nessa tarde de sexta-feira, gente amiga. Bora lá!

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0: É, gente, bem, estamos de volta por aqui, 17 horas e 28 minutinhos, mais 30 segundinhos por aqui. É o Coração Sertanejo, hein? É um show de modão para você nessa sexta, né? Uma sextona hoje com muita moda boa por aqui. Vamos até as 19 horas rasgando e costurando por aqui. Vamos juntos, coladinhos, que tem moda boa por aqui, gente. Olha, vou mandando alô pro pessoal que tá ouvindo a gente, o pessoal que tá na sintonia da gente, obrigado pela audiência aí, o pessoal que tá aí na Vila Madruga. Ô, gente, amigo, obrigado pela audiência, uma boa tarde para vocês aí, um bom final de semana a todos os amigos e amigas aí da Vila Madruga, todo mundo ligado na gente. Obrigadão, gente, obrigado pela sintonia aí. Olha, nossa boa tarde também vai pro pessoal lá da Vila Roseli, o pessoal que tá na sintonia da gente, ouvindo a gente, gente que ouve a gente, gente que gosta da boa música sertaneja. Um grande abraço a vocês também, uma boa tarde, bom final de semana para vocês todos aí da Vila Roseli. Gente amiga, gente querida. Olha, 17h29 por aqui, daqui a pouco a gente vai atender o nosso amigo, né, Vanderlei lá de Itapira. É, Vanderlei também tem um montanha por aí também, né, daqui a pouco a gente vai mandar um modão pro seu montanha. Aguenta só um minutinho, né, então daqui a pouco, né, manda pro seu, tá certinho? Aí na Vereadora Estevam de Felipe, é, agora Parque. Aquele dia perdi o nome da rua, uma situação que tá, nossa, coisa tá feia. Que é isso, rapaz? Você passa dos 20, rapaz, já começa a dar esse problema, já não lembra mais nada, rapaz. É isso aí, 17 horas e 29 minutinhos, a gente por aqui, vamos lembrando você que é o programa Coração Sertanejo, é um programa feito para você, família sertaneja, você que gosta da boa música sertaneja, você que acompanha a gente por aí, viu? É, obrigado mesmo de coração a você, meu amigo aí de São Judas também, que tá ouvindo a gente aí, vem, obrigado pela sintonia, uma boa tarde para vocês, bom final de semana a todos aí do São Judas 1 e 2, obrigado, gente! Olha, 17 horas e 30 minutinhos, gente, poder falar em comercial, mas daqui a pouco a gente volta com muito mais sucesso. Daqui a pouquinho nós estamos por cá de novo. Aguenta só um minuto aí.
1: 17 horas e 30 minutos.
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2: 17 horas e 34 minutos.
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Estamos de volta por aqui, 17 horas e 38 minutinhos, hein? 38 minutinhos, faltando 22 minutinhos para as 18 horas, né? Nós por aqui, claro, ao vivo e a cores, viu? Antônio Carlos, ao vivo e a cores com você até as 19 horas com aqueles modão, né? Aquele modão do passado que faz você matar a saudade, é isso aí, viu? É, 17h38, e quem mandou o zap pra nós também foi o nosso grande amigo, nosso amigão, né? O nosso amigo Montanha. Ô, Montanha, hein? É, meu amigo, agora eu marquei o nome da rua aí, rapaz. Agora não esqueço, não, viu? É isso aí. É Rua Vereador Estevão de Felipe. Tá certinho? Bateu aí? Tá legal? Meu filho, marquei o trem aqui, rapaz. Vou lá pra você, olha. Nossa, rapaz do céu. Não sei o que aconteceu aquele dia, não, viu, Montanha? Aquele dia eu falei que deu perca, rapaz. É isso aí. Ele pediu pra gente que com Ronaldo Viola e João Carvalho, né? Desatino. Ô, modão, hein? Bom demais da conta, hein? Ei, Montanha. Hoje é sexta-feira. Hoje é dia de tirar o pó da garganta, né? É isso aí, né? Toma um suco gelado aí que tá tudo certo aí, beleza? Pega o suco do Tony lá, rapaz. O Tony tá lá, que tá oferecendo suco lá, né? Pega lá. É, meu, suco bom lá, suco lento, ei, amigo, daqui a pouco eu vou mandar um modão pra ele, ele mandou o zap, daqui a pouco eu vou dar um no zap dele aqui, tá bom? Isso aí. Ô, João, tudo certinho então, beleza? Ele manda pra todos os ouvintes do Coração Sertanejo, né, esse modão é com o Ronaldo Viola e João Carvalho, Desatino, bora lá então, né, ouvindo Desatino e oferecendo então pro nosso amigo Montanha. Montanha, um abração pra você, viu, tudo de bom, uma boa tarde aí, um bom final de semana e que Deus abençoe você e vamos lá com mais esse modão verde e amarelo, hein, Ronaldo Viola e João Carvalho, Desatino, que moda boa, bora lá, hein, 17h40 por aqui, daqui a pouco eu vou mandar pro Vanderlei, o Vanderlei ligou pra gente também, mandou um zap, daqui a pouco já tô tocando a próxima pra ele, já tá bom, falou.

0: 17h45.
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Ô, gente, amiga, estamos de volta por aqui, 17 horas 48 minutinhos, hein? Ô, estamos de volta por aqui. É nós de novo, meu povo. Estamos por aqui, né? É, isso é o programa Coração Sertanejo. É, músicas do passado no presente, uma obra. É música do passado no presente, uma obra em forma de canção, né? São músicas de qualidade pra você botar sua saudade. Você que gosta do modão, você que aprecia o modão, né? Você que é vacinado, aí, como nós, diz o nosso amigo lá, Benedito Mofardini, né? Então, eu mando alô pro Dito Mofardino também. Não sei se você tá aqui em Espírito Santo, Piauí, tá viajando, mas tô mandando alôzão pra ele também, tá? Obrigadão, Dito. Um abraço pra você aí, tudo de bom, hein? Bola 17:48 por aqui, a gente vai atender o nosso amigão lá de Itapira, né? O Vanderlei, meu amigo. Vanderlei tá na sintonia. Vanderlei, como é que você tá aí por aí? Tudo certinho? Tudo beleza? Pura? Então tá bom, um grande abraço ao Vanderlei. Vanderlei, está ouvindo a gente lá em Itapira, ali na Chácara Duas Pontes, é isso mesmo? Se eu não falei, errado, tá 10 por aí, né? Tá lá em Itapira ouvindo a gente, obrigado pela sintonia, o grande amigo e ouvinte Vanderlei. Ô, Vanderlei, vamos que vamos, né? É, chegou a sexta-feira, Vanderlei. Hoje é sexta-feira, Vanderlei, bora lá, né? Ele ligou pra gente, pediu aqui com o Jean Giovanni, né? Mil corações, né? E oferece aí pra todo o pessoal aqui da cidade Espírito Santo Pinhal, né? É, oferece pra todos que estão ouvindo, os 20 também da cidade do Coração, você que mora em outra cidade, pra você de Itapira, Mogi Guaçu, Estiva Gerbe, São João do Boa Vista, Aguaís, Santo Antônio de Jardim, Andradas, Jacutinga, Albertina, pessoal que tá ouvindo a gente aí, obrigado pela sintonia, vamos mandando esse modão pra vocês também, viu? É isso aí, Jean Giovanni, mil corações. Vanderlei, tudo certinho? Ele manda especialmente pro pessoal aqui da cidade de Espírito Santo Pinhal, né? Obrigadão, Vanderlei, pra você uma boa tarde, um bom final de semana, que Deus abençoe você. Vamos lá atendendo o pedido do Vanderlei, mil corações com Jean e Giovanni. São 17 horas e 49 minutinhos, hein? Bora lá com mais esse sucessão.

Painel de novo por aqui, 18 horas 17. Antônio Carlos, acorda! Acorda pra vida, rapaz. 17 horas e 54 minutinhos por aqui. Daqui a pouco eu vou atender o nosso amigo Zé Carlos Torres, né? E também tá o nosso Miguel Cocovila na sintonia da gente também. Tá o nosso amigo Maciel. Daqui a pouquinho eu vou mandar pra vocês o sucesso, tá bom? É o programa Coração Sertanejo, resgatando a verdadeira essência da música sertaneja, viu? É aqui na Rádio Clube, aqui na 102,1. A rádio da cidade Espírito Santo Pinhal, né? Eu tô meio engasgando hoje, rapaz. Não sei o que tá acontecendo com o treino aqui, viu, rapaz? É isso aí. Eu acho que eu tomei alguma coisa gelado, né? Eu gosto de tomar gelado mesmo. Não quente, não. Eu gosto de gelado. Gelado. 17h54, para que vão atender o nosso amigo, Tony Tonelada, que tá na sintonia da gente. Tá aguardando lá. Ele ligou às 5h30, né? Ô, louco. Brincadeirinha, viu? É, ligou pra gente agora um pouquinho, mandou um zap pra nós também, hein, né? Obrigado pela audiência, é o Tony que tá ouvindo a gente lá no Jardim Pedro Corse, né? E ligou pra gente, pediu aqui com o Sérgio Reis, né? Deixa eu ver esse modão aqui, Sérgio Reis, deixa eu ver, é isso mesmo? Sérgio Reis, chuva fina no meu para-brisa, né? Vamos ver esse modão aqui, né? Ele oferece pra esposa da Tatiana, para o filho Joãozinho, para o filho, para os amigos Tonhão, Claudião aí, né? Então, bebedor de suco aí, ô bebedor de suco. É isso aí. Eu ofereço pra toda a galera do Sul que tá lá no bar, né? O pessoal do bar do Val tá na sintonia. Alô, Val! Alação pro Val aí. O pessoal que tá ligado na gente também. Tá muita gente lá. Tá fervendo o trem lá, né? Já chegou o suco aí, né? Hoje tem suco lá e o bicho vai pegar lá hoje. Hoje, falar pra você, hoje tá o trem, tá... Hoje é mais pesado o sucão aí, né? Hoje tem suco de jabuticaba com cana lá, um sucão preparado aí, começou a preparar às 6 horas da manhã, né? Terminou agora, acho que faltava uns 10 para 6 da tarde, não, 10 para 6, não, 10 para 5 da tarde agora, né? Terminou, mas já levou os tambores para lá, já acho que é 20 tambores que vai para lá. Então hoje vai ter festa lá, hoje o bicho vai pegar. Au, quem não aguenta bebe leite. Tem gente que vai se, olha, perigoso é se perder na curva, né? Tem gente que vai perder na curva lá. Toma cuidado aí, bicho. Toma devagar o trem aí que o bicho não é brincadeira. Hoje é suco de jabuticaba com cana. Quem não aguentar, bebe leite. Não vai beber, não. Toma água, porque o bicho pega mesmo, viu? Jabuticaba, o suco lá é pesado, gelado. Diz que é bom. Bora lá então, meu amigo Tony, preparado, hein? Vamos lá então, atendendo o pedido do Tony. Chuva fina, meu para-brisa com Sérgio Reis, hein? Obrigado, Tony. Bom final de semana pra você. Tudo de bom, hein? Vamos lá com mais um sucessão e mais um musicão no seu rádio. Aumenta o volume e oferece pra todos também que estão ouvindo o Jardim Pedro Corte, Jardim Santa Rita e pra todos os ouvintes do Coração Sertanejo. Bora lá com mais um modão, hein?

0: 18 horas.
1: Agora, a bênção do Padre Donizete Tavares de Lima, o Padre dos Milagres de Tambaú.
2: Ó Senhora Aparecida, eu renovo neste momento a minha consagração. Eu vos consagro os meus trabalhos, sofrimentos e alegrias, o meu corpo, a minha alma e toda a minha vida. Eu vos consagro a minha família. Ó Senhora Aparecida, livrai-nos de todo o mal, das doenças e do pecado. Abençoai as nossas famílias, nossos doentes, nossos velhinhos e as crianças. Abençoai a Santa Igreja. Abençoai a nossa paróquia e o nosso vigário. Ó Senhora Aparecida, lembrai-vos que sois a padroeira poderosa de nossa pátria. Ó Senhora Aparecida, bendito e sagrado coração, abençoai a nossa nação e pedimos de novo, olhai o nosso povo.

Deus eterno e todo-poderoso, que tendo escolhido a água, fonte de vida e pureza, para nos dar a graça batismal, quisestes também aparecer no rio Paraíba a imagem da Virgem Imaculada. Abençoai esta água e fazei que ela nos recorde nosso batismo, para que, purificados de nossas faltas, vivamos como cristãos, membros da vossa Igreja, e cheguemos um dia à vida eterna. Por Cristo nosso Senhor.

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0: 18:06.
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3: Me dá 4 pingas, depressa.
4: Mas o senhor está sozinho. Uma pinga só não chega.
3: Eu quero 4, entendeu?
4: Está bem, está bem. Aí estão as 4 pingas. Pode beber. 1, tá aí, 2, 3, 4.
3: Outra.

Gente, amigo, estamos de volta por aqui, 18 horas e 10 minutinhos, 18 e 10, viu? É o coração sertanejo do seu rádio, a música verde e amarela, né? É isso aí, tá? É ginigeno, né? Sem pinga na garganta. Quem gosta de uma pinga aí? É isso aí, né? Pinga na garganta com ginigeno. 18 e 10 por aqui, daqui a pouco eu vou atender meu grande amigo Marcola, lá do Marcola JB. Ô, Marcola, tudo beleza aí? Tranquilo? Daqui a pouco tô mandando um modão pra você. Aguenta só um minutinho só, daqui a pouco, depois tem mais duas aqui, eu mando pra você, tá bom? Certinho? Aguenta nós aí. Obrigado pela audiência, meu grande amigo Marcão, Marcola, é JB. Aô, Marcola! É nóis por aqui, até às 19 horas, com certeza você vai ouvir o melhor da música sertaneja comigo, claro, Antônio Carlos, fazendo companhia pra você, pra família toda aí, tá? E pra você que tá na sintonia, eu desejo uma boa noite, um bom final de semana, porque hoje é sexta-feira, viu? É, chegou a sexta, não é sexta não, é sexta-feira, é isso aí, né? Eu sei que sexta básica. É isso, daqui a pouquinho tô mandando pro Miguel, o Cocovil também tá brabo com nós lá, rapaz, o homem tá nervoso demais lá, tá? Ou agora são 18h11, vamos atender o pedido do nosso amigo Zé Carlos Torres, né? Ele pediu pra gente, é, casa de caboclo, tem casa de caboclo e tem uma casa de caboclo, tô mandando uma casa de caboclo pra você com de Mocoque Paraíso, é isso mesmo, deixa eu dar uma olhada aqui, rapaz, tô meio perdido aqui, rapaz, Mocoque Paraíso, aí, uma casa de caboclo, hein? Atendendo o pedido do nosso amigo José Carlos Torres. Alô, Zé, boa noite pra você, viu, Zé, um abração aí pra você, para a família toda aí, um bom final de semana, que Deus abençoe você, obrigado pela sintonia aí, tudo de bom para você, e vamos lá então atendendo o vídeo do Zé, né? O Zé manda para todos os ouvintes do coração sertanejo. Obrigado, Zé, bom abração aí, vamos com mais um sucessão, mais um musicão no seu rádio aí, se a moda é boa, a gente toca 18 e 12, bora lá!

0: 18 horas e 15 minutos.
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0: ok. Estamos de volta por aqui, 18 horas e 20 minutinhos. É o programa Coração Sertanejo, gente, amigo, que vai até as 19 horas, hein? Você que tá ligado na gente, vamos acompanhando até as 19 horas. Com certeza você vai ouvir o melhor da música sertaneja aqui comigo, Antônio Carlos, ao vivaço hoje, sexta-feira, né? É, programa Coração Sertanejo, uma viagem no tempo para deixar a sua noite muito mais com alegria, muito mais alegre, né? É um bom final de semana para você que tá na sintonia aí. Obrigado, gente, pelas audiências, obrigado pela sintonia. A você que ouve a gente aí do Jardim Cruzeiro. Obrigado, viu, gente? Abração a todos aí do Jardim Cruzeiro, gente. Agora eu tô mandando alô também pro pessoal do Jardim das Rosas. Daqui a pouco eu vou atender o Maciel também. Maciel faz tempo que mandou zap, né? Mas tô meio enrolado hoje, Maciel. Daqui a pouquinho, né, desenrola aqui e manda para você o Madão, hein? Valeu? Beleza? Então bora lá. Daqui a pouco estão mandando para você. Agora, 18h21 por aqui, eu quero atender meu grande amigo Marcola. Alô, Marcola, como é que você tá aí? Tudo certinho? Marcola JB. Opa, tá lá na sintonia, tá ouvindo a gente? Obrigadão, viu? É isso aí, Marcola do JB, tá na escuta aí. Manda um tchau carreiro pra nós, tô mandando pra você, viu? Mandando aí tchau carreiro e pardinhas, que é modão, viu? É, ó, música verde e amarela, golpe de mestre. Esse que faz tempo, é o modão bom, hein? Mandando pra você. Ele manda pra todos os ouvintes também, né? É isso aí, manda um bom final de semana pra nós. Obrigado pela... Bom final de semana e bom final de semana para você também, para a família toda e você que está na sintonia. A gente agradece pela preferência. O nosso grande amigo Marcão J, do JB. É isso aí, Marcão. Um abração, viu, Marcão? Tudo de bom para você. Bom final de semana. Boa noite para você. Tudo de bom, viu? Que Deus abençoe você e a família toda aí. E vamos lá atendendo o pedido do Marcola lá do JB. Manda pra ele, então, tchau, carreira e pardinho, golpe de mestre. Ele oferece para todos os amigos. Vamos oferecer pro Rick também, que é irmão dele, o Rick, né? Oferecer pro Tomate também, pra família Baitelo, que tá na sintonia também, né? Tá todo mundo ouvindo aí, pra todos que estão ouvindo, Coração Sertanejo. Bora lá então, Marcola, preparado, meu amigo, então aumenta o volume que a moda tá chegando por aí. 18h22 aqui na 102,1 Rádio Clube FM, a rádio que toca modão de segunda a sexta, das 17 às 19. Então, levando pra você, mandando modão pra vocês aí. Bora lá então.
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0: É, a gente pegou o relógio aqui marcando 18 horas 26 minutinhos. É o programa Coração Sertanejo. Gente, amiga, só toca modão, viu? É, toca modão, é isso aí, da música que marcou gerações, né? Que marcou gerações. Continua tocando aqui na 102,1 Rádio Clube FM, viu? Só moda boa, com os grandes lembranças e grandes clássicos da música sertaneja. Toca aqui, meu amigo, tá? Eu mando alôzão pro pessoal que tá ouvindo a gente também. Quero mandar um abraço também, agora especial pro nosso amigo Dunga. O Dunga lá de Itapira, lá de Barão Ataliba Nogueira. Dunga, como é que você tá aí? Tudo certo? Um abração pro Dunga, hein? Dunga, é o João Baitella, para a família Baitella que tá ouvindo a gente. Obrigadão, viu? Um abraço também lá na Estima Gerber, Paulo, Mauro, Zé e quem mais? Tem mais lá? Tem mais um lá, rapaz. Tô esquecendo aqui, rapaz. É, Mauro, Paulo, Zé e agora? Berto, como é que você tá? Tudo certinho? Um abração pro Berto também, tá? Tudo de bom pra vocês, bom final de semana pra vocês aí da família Baitella aí na Estima Gerber, né? Olha, 18 horas e 27 minutinhos, eu vou atender meu amigo Miguel Cocovilo, homem BBG, agora tá morando lá no Diva Arsassi, né? Ele tá longe, hein, meu amigo? Tá, ele tá lá no Diva, né? Tá um pouquinho, ele morava aqui no Centrão, agora ele mudou pra lá, né? Miguel, tudo certinho por aí? O Miguel ligou pra gente, meu amigo, ligou pra gente, mandou um zap pra nós aqui, né? Faz tempo, desculpa pela demora, que tinha bastante pedido aqui. Ele pediu pra gente ir com o Salim Zé Marco, né? Mulheres, rodeio e cerveja, hein? Opa, vamos lá então. Sexta-feira, ó. Mulher, rodeio e cerveja. Rodeio não tem por aqui não, Barreto, acabou? Tá bom. Falou, Miguelzão. Então bora lá então, hein? Com o Salim Zé Marco, mulher, rodeio e cerveja, especialmente pro nosso amigo Miguel Cocovilo, o homem BBG. Tá na sintonia, tá na melhor, tá na 102,1 Rádio Clube FM. Tá ouvindo o melhor da música sertaneja. É o coração sertanejo, viu? É música verde e amarela no seu rádio que vai até às 19 horas. Bora lá, 18h28. Vamos lá com mais um sucesso aí de Salim Zé Marco, né? Mulher, rodeio e cerveja. Bora lá.
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Opa, pensou que não ia voltar, mas estamos por cá, né? 18 horas e 36 minutinhos, faltando 24 minutinhos para as 19 horas, né? É o coração sertanejo, viu? É, você ouvindo melhor da música sertaneja aqui na 102,1 Rádio Clube FM, né? Você mergulhado na pureza e na emoção, é a melodia que toca o seu coração. Eita, modão, hein? Coisa boa, né? Olha, vou mandando alô pro pessoal que tá ouvindo a gente lá na Vila Centenário, o pessoal que tá na sintonia. Tem muita gente ouvindo a gente por lá, né? Obrigado pela audiência e aos grandes amigos da Vila Centenário. Ô, gente, amigo, o Kim Cândido, Quinzão, né? Alô, Quinzão! Um abraço pro Quinzão e pra família toda aí, que Deus abençoe vocês. Uma boa noite, bom final de semana, viu, Quinzão? Um abraço pro Quinzão lá da Vila Centenário. Dona Benedita também ouvindo a gente também lá. Obrigado, dona Benedita. Um abraço para a senhora também. Tudo de bom, viu? Uma boa noite. Um bom final de semana para a senhora. Que Deus abençoe a senhora também. A dona Benedita lá da Vila Centenário. Lá também tem o nosso amigo, né? Está lá também ouvindo a gente. Nosso amigo Emerson Aricevolto. Emerson Bombeiro ouvindo a gente. Obrigado, Emerson. Um abração para você, para a família toda também, viu? Que Deus abençoe vocês aí. Um bom final de semana ao nosso grande amigo e ouvinte Emerson Aricevolto lá da Vila Centenário. Está todo mundo ouvindo a gente. Obrigado, viu, gente? Abração a todos aí, tá? 18 horas 37 minutinhos. É o coração sertanejo, né? E a gente aproveita aqui, manda alôzão também. Quero mandar um grande abraço também pro nosso amigo João Batista Pereira Diniz. João Diniz, lá de Vargem Grande, tá ouvindo a gente lá, né? Ele mandou uma frase: que a nossa noite seja iluminada pela presença do nosso Senhor. Bom descanso para você também, viu? Tudo de bom, hein? Que Deus abençoe você. Um bom descanso para você também, viu, João? Um abraço para você aí. É um bom final de semana, uma boa noite. Que Deus abençoe você, tá? Tudo de bom para você, viu, João? João Diniz, lá de Vargem Grande do Sul. Tá lá ouvindo a gente. Obrigadão, João. Um abraço. Olá, 18h38 e vamos atender nosso amigo Maciel. Maciel ligou pra gente também, né? Maciel ligou pra gente faz tempo. Mandou zap, né? Mandou zap pra nós também aqui, porque hoje é só zap, né? Ele pediu uma com Creito Camargo. Achei uma aqui, não sei se você vai gostar ou não. Não quero te perder, né? É o nome da música, viu? É isso. É isso aí, amigão. Um abraço pra você também que tá na sintonia da gente lá no Jardim das Rosas, né? Obrigadão pela audiência aí, nosso amigo. Nosso amigo Maciel, ele oferece a música aí pra esposa, né? Pra esposa, a Rose, pra Alessandra, pro Rafael, pro Matheus e também pra Roberto e pra nós aqui da rádio. Obrigadão, viu? Obrigado aí. Obrigado a você que oferece a música lá também. Obrigado. E a todos que estão na escuta aí, a todos que estão curtindo aí o coração sertanejo. Gente, amiga, vamos lá então. Vamos atender o nosso amigo Maciel. Maciel, um abração, viu? Bom final de semana, boa noite, meu amigo. Vamos lá com mais um sucesso aí de Creito e Camargo, né? Opa, bora lá então com mais sucesso. E depois eu vou atender nossa amiga também, nossa amiga segunda. Vou tocar depois do Maciel. Vou mandando também, quero mandar de sucesso aqui pra Olenka Manca. Ela pediu pra gente, né? Com Edson Hildes, porta-retrato. Ele oferece pro esposo alemão. Alô, alemão, pra você também. Um abraço, viu? Tudo de bom aí no Jardim Brasil. Eu ofereço para todos os amigos aí, para todas as amigas dela também, né? Para o pessoal que está na sintonia, a família Manca, né? E para todos que estão ouvindo o coração sertanejo. Então, bora lá então. Olenka, boa noite para vocês, um bom final de semana para você, para a Alemanha, para toda a família aí no Jardim Brasil. Que Deus abençoe vocês. E vamos lá com mais dois sucessão aqui na 102,1 Rádio Clube FM.

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Opa, opa, estamos chegando por cá, 18 horas e 18h50, faltando 10 minutinhos para as 19 horas. Ê, gente, amigo, vamos que vamos, é o programa Coração Sertanejo, cada música é uma história, né? Uma história que nunca sai do coração. É só modão, viu? 102,1, a rádio que toca o seu coração. É nós por aqui, viu? Antônio Carlos ao vivo e a cores até as 19 horas com o sucesso do passado. Passado que vale a pena vir de novo, né? Essas músicas para você curtir de novo aí, tá bom? Olha, 18h51, a gente vai atender o nosso amigo, deixa eu dar uma olhada aqui, rapaz, é ele mesmo, Matheus. Alô, Matheus, como é que você tá, Matheus? Tudo certinho por aí? Beleza? Então tá bom, né? Um abraço pro nosso amigo Matheus Belletti, lá do Jardim das Rosas, tá ligado a gente, tá sintonizado aqui na 102. Obrigadão, viu, Matheus? Um abraço pra você, uma boa noite, um bom final de semana, que Deus abençoe você e a família toda, obrigadão.

viu, pela audiência aí, tá? É, ele pediu uma música com, deixa eu ver aqui, Marco e Mário, né? É isso mesmo, Sereia, e oferece aí pra mãe dele, que é a Alessandra, pro irmão Rafael, pra irmã Roberta, pro tio Marcel. Alô, tio Marcel, é o tio Marcel também, a tia Rose, né? E pra nós aqui da rádio, brigadão, viu? Uma excelente noite pra você também, que Deus abençoe você também, tudo de bom pra você, viu? Matheus Belete, tudo preparado? Então bora lá, então, vamos lá ouvir então, né, com Marco e Mário, Sereia, hein? Opa, 18h52 por aqui, bora lá com mais um sucesso, e vamos logo que senão não dá tempo, hein? A hora voa, bora lá, gente.

0: Opa, estamos de volta por aqui, 18 horas 55 minutinhos, tá acabando, gente. É, e o João Baitelo, o Dunga, ligou lá de Itapira, né, lá de Itapira, ligou pra gente, ligou aqui, quem tá completando um ano, mais um ano de vida hoje é o nosso amigo é o Berto, deixa eu ver o Berto, né, isso mesmo, o Berto Baitelo. Alô, Berto, parabéns pra você, que Deus abençoe você, viu, aí que mora aí na Estiva Gerba, aí tá recebendo os parabéns aí dos irmãos, tudo aí do João, né, do Dunga, do Paulo, do Mauro, de todo o do Zé. E toda a família Paitela aí, todo mundo tá ouvindo aí, brigadão pela audiência aí, tá? Parabéns então ao nosso amigo Berto, completando mais um ano de vida hoje. Parabéns, Roberto, que Deus abençoe você, tudo de bom, viu? Muita saúde, muita proteção pra você aí, tá? Parabéns ao Berto Baitela, completando mais um ano de vida hoje. E hoje, dia 28 de agosto, né? Isso aí. Ô Beto, ô Zé, tô mandando esse sucesso pra você, não sei se vai dar tempo de tocar, não, mas vou tentar tocar isso aqui pra você, tá bom? Vamos lá, milionário José Rico, Cereceiro da Lua, bora lá.
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0: É, gente amiga, vambora, que chegou a hora, vem a voz do Brasil, a gente vai ter que ir embora. Eu mando um alôzão também, boa noite também pra nossa grande amiga Valdineia Quintiliano, lá do Jardim do Trevo. Ela e toda a família ouvindo a gente. Obrigado, viu, Valdineia? Um grande abraço a você aí, um bom final de semana e que Deus abençoe vocês todos. Obrigado pela sintonia, tá bom? Vem a voz do Brasil, tchau, gente, vambora.
1: Brasília, 19 horas. Está no ar a Voz do Brasil. As notícias do governo federal que movimentaram o país no dia de hoje.
2: Olá, boa noite.
1: Boa noite para você que nos acompanha em todo o país.
2: Sexta-feira, 28 de agosto de 2026.
1: Vamos aos destaques do dia.
2: Emprego.
1: Brasil registra a criação de mais de 58 mil novas vagas de trabalho formal em julho. Raquel Mariano.
3: O estoque de vínculos de trabalho formal ultrapassou os 48 milhões de empregos.
2: Na Mongólia, o país participa de Convenção das Nações Unidas para o Combate à Desertificação.
1: No debate com mais de 190 países está a recuperação de áreas degradadas e educação ambiental. Gabriela Noronha.
4: O país apresentou como meta a recuperação de mais de 350 milhões de hectares de áreas degradadas até 2030.
2: Atenção quem é dono de uma microempresa ou pequena empresa.
1: Solicitação para o ingresso no Simples Nacional foi antecipada para setembro.
2: A mudança veio com a reforma tributária. Para explicar, conversamos com o Tiago Esfredo, chefe da equipe nacional do Simples.
5: Antes eles podiam estar no Simples Nacional, que agora a gente está chamando de Simples Puro. Agora vem uma alternativa intermediária, que está sendo chamada de Simples Nacional Híbrido. Cada empresa precisa verificar o seu negócio para ver onde ele vai ficar melhor.
1: Hoje, na apresentação da Voz do Brasil, Luciano Seixas e Luciana Vasconcelos.
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1: O Ministério do Trabalho e Emprego divulgou hoje os dados mensais do novo CAGED, o Cadastro Geral de Empregados e Desempregados.
2: Em julho, o estoque de vínculos formais chegou a 48 milhões de postos formais de trabalho.
3: O Brasil criou em julho 58.568 novos empregos com carteira assinada. Com isso, o estoque de vínculos de trabalho formal ultrapassou os 48 milhões de empregos. Em quatro dos cinco grupos das atividades econômicas, houve crescimento da oferta de trabalho. São eles: serviço, construção, agropecuária e indústria. Somente o grupo de comércio apresentou queda. O ministro substituto do Trabalho e Emprego, Chico Macena, detalhou os números.
6: O maior crescimento do emprego formal ocorreu no setor de serviços, com saldo de 591.509 postos formais de trabalho. E aqui destaca-se informação, comunicação, atividades financeiras, imobiliárias, profissionais e administrativas, administração pública, defesa e seguridade social, educação, saúde humana e serviços sociais.
3: No acumulado de 2026, foram 972.203 novos postos, um crescimento de 2% em relação ao mesmo período do ano anterior, com maior crescimento no setor de serviços. Todos os dados fazem parte do CAGED, o Cadastro Geral de Empregados e Desempregados, apresentado nesta sexta-feira pelo Ministério do Trabalho e Emprego. Reportagem Raquel Mariano.
1: O Conselho Monetário Nacional ampliou o prazo de pagamento para taxistas e motoristas de aplicativo que financiarem a compra de carros novos pelo programa Move Brasil.
2: Agora, a quitação do empréstimo poderá ser feita em até 84 meses. Antes eram 72 meses.
1: O Conselho ratificou portaria que elevou o teto de valor para os carros financiados pelo programa, que passou de 150 mil para 200 mil reais.
2: Também, a partir de agora, estão incluídos, entre os veículos elegíveis, os híbridos com diferentes combinações de fontes de energia, integrando motor elétrico e motor a combustão, que utilize álcool, gasolina ou ambos.
1: A Receita Federal e o Ministério Público Federal investigam um grupo empresarial suspeito de crimes como sonegação fiscal e lavagem de dinheiro relacionados à exploração de apostas de cota fixa, as chamadas bets.
2: É a Operação Jogo das Sombras, realizada hoje em três estados.
1: O grupo teria movimentado mais de 5 bilhões de reais em apenas em 2025.
7: A operação investiga suspeitas de sonegação fiscal, evasão de divisas e lavagem de dinheiro praticadas por um grupo de empresas de apostas esportivas, conhecidas como BETs. Foram cumpridos 6 mandados de busca e apreensão em Pernambuco, Paraíba e São Paulo. Segundo a investigação, um grupo empresarial responsável por uma plataforma de BETs teria movimentado mais de 5 bilhões de reais apenas no ano passado. As possíveis irregularidades teriam ocorrido tanto antes quanto depois da regulamentação das BETs no Brasil. O secretário especial da Receita Federal, Robson Barreirinhas, explicou que há indícios que esse grupo tenha criado uma empresa de fachada em Curaçao para simular que as operações ocorriam fora do Brasil.
8: Nós temos elementos que comprovam que essa organização já estava presente aqui no Brasil, com funcionamento no Brasil, com beneficiários aqui no Brasil, com funcionários aqui no país, mas sem pagar nada de tributos, sem se sujeitar à regulação brasileira. Posteriormente aqui no Brasil, nós temos indícios fortes de que ilegalidades prosseguiram mesmo após essa regularização.
7: Os órgãos também investigam a suspeita de envio de recursos para o exterior. Parte desse montante teria voltado ao Brasil sob a forma de pagamentos por prestação de serviços. Esta é a segunda operação de investigação de irregularidades ligadas ao mercado de BETs, com a participação da Receita Federal e do Ministério Público Federal. Além do cumprimento das medidas judiciais, a Receita Federal instaurou 11 procedimentos para aprofundar a apuração das possíveis irregularidades. Reportagem Márcia Fernandes.
2: Atenção, microempresário! A solicitação para ingresso no Simples Nacional deverá ser feita em setembro.
1: As regras para escolher o regime tributário mudaram. A partir de agora, a decisão que antes era tomada em janeiro deve ser feita com antecedência.
2: De acordo com a Receita Federal, esta mudança busca organizar a chegada das modificações proporcionadas pela reforma tributária no Simples Nacional e dar mais tranquilidade para o planejamento das empresas.
1: Para entender melhor as alterações, nós conversamos com Tiago Esfri, chefe da equipe do Simples Nacional. Vamos conferir.
2: Tiago Esfredo, chefe da equipe nacional do Simples da Receita Federal, muito bem-vindo à Voz do Brasil, prazer recebê-lo por aqui. Vamos falar sobre essas mudanças aí para escolher o regime de tributação. A partir de agora, a decisão que antes era tomada em janeiro deve ser feita com antecedência, né? O senhor pode explicar essa mudança para a gente?
9: Claro, obrigado, satisfação estar aqui. Realmente, é uma das mudanças principais que a gente teve com a reforma tributária no Simples Nacional, elas vêm agora, anteriormente a 2027, aí que fica a grande questão que causa surpresa, né? Então, a gente tem uma preocupação muito grande, justamente, de alertar os contribuintes para que eles não percam a oportunidade, porque não é mais em janeiro. Então, é setembro. Então, vai começar a semana que vem, abre-se a janela 1º de setembro até 30 de setembro. Aqueles que não estão no Simples Nacional, ou, importante, que estão no Simples, mas possuem algum registro de exclusão futura, que isso acontece muito, eles precisam estar atentos a verificar o cadastro, verificar a mensagem na caixa postal, que a gente está alertando, está mandando mensagens, né? Enviando para que eles possam não perder a oportunidade de solicitar nova opção e continuarem no Simples ou começarem a vida desde o Simples.
1: O que eles devem fazer? Tem o Simples e um outro regime. O senhor pode explicar como funciona?
9: Eu acho que, Luciana, você diz o outro regime seria o Simples Híbrido, acredito?
1: Isso, Simples Híbrido, isso.
9: Justamente, essa é uma inovação, né, da reforma também, onde agora os contribuintes vão ter a oportunidade de uma alternativa. Então, antes eles podiam estar no Simples Nacional, que agora a gente está chamando de Simples Puro, e dali eles estariam fora do Simples, seria a outra alternativa. Agora vem uma alternativa intermediária, que está sendo chamada justamente Simples Nacional Híbrido, que é realmente um intermediário de você estar fora num lucro presumido ou você estar no Simples Puro. E qual que é a grande diferença? Você mantém alguns dos tributos dentro da cesta do Simples, com todo o regime simplificado, recolhimento único, em guia única, ou você pode manter tudo, ou você mantém quase todos e sai só IBS e CBS. Então, é uma opção pelo regime regular de IBS e CBS que os contribuintes do Simples podem fazer. Então, eles ficam num sistema misto.
2: E agora, essa mudança prevista na reforma tributária acarreta algum novo imposto aos micro e pequenos empresários?
9: Não, de maneira alguma, né? Nós temos a substituição do PIS e da COFINS, né, e do ICMS e ISS, por IBS e CBS, agora a CBS, a IPI também a nível federal, e começa então a CBS agora em 2027, o IBS ainda entra num regime de transição um pouco, mas de maneira alguma isso acarreta um novo tributo, digamos assim, né? A gente ainda não tem a alíquota de referência ainda, para ter um comparativo, mas a gente pode dizer que não tem um tributo novo.
1: E o senhor pode explicar para a gente o que é o IBS, o que é o CBS, para o empresário entender melhor também se ele vai para o simples, para o simples híbrido, como é que ele vai fazer, o que vai acontecer na vida dele?
9: Esse é um cálculo que a gente, né, brincamos hoje num outro evento que nós tivemos, de que se existisse uma fórmula matemática para a gente apresentar para os contribuintes, para ele só preencher aquilo e falar, opa, para mim é melhor isso ou aquilo, seria o mundo ideal, né? Infelizmente, a gente não consegue fazer isso, então o papel hoje da Receita é tentar orientar e mostrar vantagem e desvantagem de cada um, né? Então a gente tem mais ou menos assim, um ponto principal que o contribuinte tem que olhar. Se para ele, dentro da operação que ele tem, se a cadeia dele de clientes, esses clientes desejam comprar, adquirir, seja mercadoria ou serviço, de alguém que gere crédito para ele, porque muitas empresas querem crédito para poder descontar do débito que eles vão ter lá na frente. Isso pode ocasionar uma preferência por contribuintes que não fossem do simples, né? Então a ideia é que, junto do imposto, né, sobre bens e serviços, que é o IBS, e a contribuição sobre bens e serviços, que é a CBS federal, IBS é estados e municípios, tivesse essa oportunidade para os contribuintes migrarem dentro da cadeia deles, optarem e falaram, para mim é melhor, os meus clientes querem adquirir de alguém que gere mais crédito, ele tem a opção de ir para esse regime híbrido. Se não for, por exemplo, aquelas empresas que prestam serviços ou vendem mercadorias diretamente ao consumidor final, em tese,
1: é mantê-lo
9: no simples puro, né? Porque ele não tem a necessidade de gerar crédito para o consumidor final. Então o débito dele é menor como simples.
1: Entendi.
9: Puro, né?
2: O senhor disse que não tem uma fórmula, né, para todo mundo, mas esse sistema de créditos pode fazer com que uma empresa do Simples se torne menos competitiva diante de empresas que estão no regime normal de tributação?
9: Justamente o menos competitivo seria de acordo com a cadeia. Se uma empresa o cliente, né, ele tem a opção de ele vai olhar, ele tem dois fornecedores para ele escolher para comprar. Se as duas mercadorias custarem R$100, ele vai olhar quem está no simples e quem está com o regime regular de IBS e CBS, seja híbrido ou lucro presumido. Por quê? Porque ele vai ter mais crédito. Então compensa ele pagar os R$100 e ter o crédito do que ele pagar os R$100 e não ter crédito. Ou ter menos crédito, porque o simples ele gera um pouquinho um crédito menor, né? É limitado ao valor do montante devido. Então, como o débito é menor, o crédito de quem adquire também é menor. Não sei se ficou claro?
1: Então ele vai ter que entender, né, como funciona o negócio dele para poder ver em qual situação melhor ele se encaixa.
9: Justamente, é um estudo, um planejamento, procurar uma assessoria tributária, contábil, né, profissionais que possam ajudá-los a planejar, verificar. Cada empresa precisa verificar o seu negócio, a sua operação, para ver aonde ele vai ficar melhor.
2: E ele tem de 1º a 30 de setembro para fazer isso. Se ele não fizer, ocorre algum problema?
9: O problema é que ele fica fora em 2027, né? Então, o que a gente tem conversado e falado é que assim, a janela abre em setembro e existe uma oportunidade de desistência até 30 de novembro, é a data que está hoje, né? Então, o contribuinte pode, mesmo está em dúvida, não deu tempo de planejar, não consegui ainda, faça a opção. Seja do regime pelo simples, faça opção pelo regime regular, se houver a possibilidade de que ele vê que aquilo pode encaixar. E se eles entenderem com 2 meses a mais de planejamento de que aquilo não vale a pena, ele vai ter oportunidade de desistir. Então, assim, o prejuízo dele é ele perder realmente uma janela em 2027. Então, essa é a nossa preocupação, para que ele já se planeje ao máximo para saber o que vai acontecer em 2027. Tem que saber em setembro.
2: A gente está falando de empresas. Essa mudança impacta os MEIs, o microempreendedor individual?
9: Para o MEI não mudou. O MEI continua fazendo opção em janeiro, com aquele lá no meio do mês, efeito retroativo, da mesma forma, então eles não precisam se preocupar tanto agora com setembro.
1: Tá ótimo, só para a gente encerrar então, é um modelo que vai trazer mais transparência, né, na arrecadação de impostos, tudo mais, mas não necessariamente vai, não são impostos novos para o empresário, né?
9: Não, como havia citado antes, né, é como se mudasse o nome dos tributos, mas mudando também toda a estrutura e toda a dinâmica do cálculo, enfim, de todas as regras, das regras, né, aplicáveis.
2: Muito bem, nós conversamos com o Tiago Esfredo, chefe da equipe nacional do Simples da Receita Federal. Muito obrigado pela entrevista à Voz do Brasil.
9: Eu que agradeço. Obrigado.
1: Foi publicada hoje no Diário Oficial lei que autoriza em caráter extraordinário a redução de tributos federais sobre combustíveis.
2: O objetivo é reduzir os efeitos do choque no mercado internacional de energia decorrente do conflito no Oriente Médio.
1: A norma também estabelece medidas de proteção tributária ao etanol, cria crédito fiscal para projetos de produção de fertilizantes e prevê benefícios para setores estratégicos, como minerais críticos.
2: Hoje foi o último dia da 17ª Conferência das Partes da Convenção das Nações Unidas para o Combate à Desertificação, a COP17.
1: O encontro foi realizado em Ulan-Ambatar, na Mongólia, entre 17 e 28 de agosto.
2: E o Brasil apresentou como meta de recuperação de áreas degradadas até 2030.
4: Manejo e restauração de florestas em terras secas, recuperação de áreas degradadas e educação ambiental foram alguns dos temas discutidos na 17ª Conferência das Partes da Convenção das Nações Unidas para o Combate à Desertificação. Realizada entre 17 e 28 de agosto na Mongólia, a COP17 reuniu representantes de 197 países, incluindo o Brasil. Na ocasião, o país apresentou como meta a recuperação de mais de 350 milhões de hectares de áreas degradadas até 2030. Alexandre Henrique Bezerra, diretor do Departamento de Combate à Desertificação e Mitigação dos Efeitos da Seca no Ministério do Meio Ambiente e Mudança do Clima, comentou que o compromisso assumido pelo Brasil está alinhado à agenda global.
10: É como se fosse uma grande meta que a Convenção estabeleceu para garantir que a gente avance na agenda de restauração de terras degradadas, de redução do processo de degradação, obviamente está associada ao combate ao desmatamento, ao combate às queimadas criminosas, e vai contribuir para a grande meta global, que é de 1 bilhão e 500 milhões de hectares sendo restaurados, conservados até 2030.
4: Durante a COP17, a delegação brasileira apresentou o Plano de Ação de Combate à Desertificação, que inclui a recuperação dos recursos naturais, adaptação às mudanças do clima, desenvolvimento sustentável e participação das populações que vivem em áreas suscetíveis. Segundo o presidente do Centro de Pesquisas Ambientais do Nordeste, Severino Ribeiro, os riscos apresentados pelo processo de desertificação dos solos ultrapassam a questão ambiental.
11: A desertificação, ela não apenas afeta negativamente a biodiversidade, as árvores, os animais. Ela afeta diretamente o bem-estar humano. Porque se eu esgoto a capacidade que o solo tem de produzir, por exemplo, alimentos, eu estou colocando em risco uma série de atividades econômicas que dependem desse solo sadio, produtivo.
4: O Brasil integra a Convenção das Nações Unidas para o Combate à Desertificação desde 1997. Além de representantes dos 197 países, a COP deste ano reuniu organizações internacionais, sociedade civil, setor privado, comunidade científica, povos indígenas e comunidades locais. Reportagem Gabriela Noronha.
1: Até domingo, indígenas da região Marayuá, no Amazonas, serão assistidos com atendimento médico especializado para a realização de consultas e exames.
2: Nesta etapa, estão previstos 800 atendimentos especializados, como explica a secretária de Saúde Indígena, Lucinha Tremembé.
12: Levando especialidades como pediatria, ginecologia, oftalmologia, saúde da mulher como um todo, clínica geral, entre exames, consultas, diminuindo assim tanto o tempo de espera dessas pessoas na fila de regulação, mas também diminuindo que essas populações que têm peculiaridades culturais específicas saiam de seus territórios, das suas aldeias, para ir para as cidades grandes.
1: As ações no estado ocorreram durante todo o mês de agosto, também nos povos Yanomami, em Boa Vista, e no território Piraã, no Amazonas.
2: Segundo o Ministério da Saúde, a expectativa é realizar cerca de 4 mil atendimentos especializados na região.
1: O Centro Nacional de Monitoramento e Alertas de Desastres Naturais, o CEMADEM, oferece uma plataforma que permite acompanhar a situação da seca em diferentes regiões do Brasil.
2: É possível consultar informações por município e acompanhar a evolução da estiagem ao longo do tempo.
1: Um dos principais indicadores é o Índice Integrado de Seca, que considera dados como chuva, umidade do solo e condições da vegetação.
2: O acesso é gratuito e está disponível no endereço alertasecas.cemadem.gov.br.
1: A voz pelo Brasil. Céu aberto, pouca chuva e paisagens que ganham novos contornos. É época da seca no Cerrado, que também deve movimentar o turismo.
2: Na Chapada dos Veadeiros, em Goiás, a expectativa é de mais visitantes em busca das cachoeiras, dos rios e das trilhas da região.
1: O parque é gerido pelo ICMBio, o Instituto Chico Mendes de Conservação da Biodiversidade, em parceria com a iniciativa privada.
2: E o turismo também movimenta as comunidades locais, como a Calunga, que oferece experiências de base comunitária.
13: No Parque Nacional da Chapada dos Veadeiros, em Goiás, a paisagem muda conforme a estação. Na época das chuvas, cachoeiras e rios ganham volume. Já no período da seca, a água diminui, o céu fica limpo e o cerrado revela outras cores, outros caminhos e outras possibilidades de vivência. É um período que exige atenção redobrada com as queimadas, mas que também pode ser aproveitado pelo turismo. A região do Parque Nacional da Chapada dos Veadeiros é compartilhada entre o Instituto Chico Mendes de Conservação da Biodiversidade, o ICMBio, e a iniciativa privada, que hoje é responsável pela administração do parque. Com isso, a preservação da área caminha ao lado da visitação e da atividade turística. E quem percorre as trilhas nessa época do ano percebe que a seca também tem suas vantagens. É o que conta o guia Adão dos Santos Rosa, que também trabalha como brigadista e monitora a região durante o período de estiagem.
14: Nesse período de seca que é o ideal, né? Que você vai encontrar as águas, né? Tudo cristalina, tudo verdeada, né? Porque no período de chuva não é, assim, não é confiável, né? Porque aqui é a mesma hora que não está chovendo, chove, né? Todas essas cachoeiras que eu te falei aí, eles dão pra nadar, né? Acaba
13: logo, tô! Caminhar pela chapada durante a seca é também perceber essas mudanças de perto. O som da água pode ficar mais distante, o chão fica coberto de folhas secas e o cerrado, que parece dormir em alguns trechos, continua cheio de vida. Mas a experiência de conhecer a Chapada não termina nas diversas opções de trilhas. Para quem quer ir além dos cartões postais, o turismo de base comunitária aproxima o visitante de quem vive no território. Uma das formas de fazer isso é dentro da própria casa dos moradores. No território Calunga, a comunidade Vão do Moleque, localizada na zona rural de Cavalcante, é a maior de Goiás. E é lá que está a dona Santina Cesário dos Santos, que recebe turistas em casa e transforma a hospedagem em uma experiência inesquecível.
15: Aí oferece café da manhã, almoço, almojante, se você quiser. Mais tarde tem um docinho, tem doce também. E eu tenho meus produtos calmos que eu faço, com geleia. Se quiser levar também para conhecer, para levar para saborear depois na sua casa, tem também.
13: Ainda segundo Dona Santina, para o visitante, é uma oportunidade de conhecer a Chapada por outro ângulo. Para a comunidade, o turismo representa renda, valorização da cultura e uma forma de manter vivas as tradições do território.
15: As pessoas que vêm aqui amam, volta todo mundo querendo voltar. Falando que vai tornar a voltar, outros vêm embora chorando, porque aqui é uma paisagem, sabe? Depois chegou aqui, é só alegria, muita água, bem fresquinho. Além de que o tempo está ficando mais quente agora, devido ao tempo, né? Mas não tem barulho nenhum, silêncio, exama.
13: E entre trilhas, águas, casas e histórias, o visitante descobre que conhecer um destino também pode ser uma forma de ajudar a preservá-lo e colecionar memórias. Com sonorização de Reinaldo dos Santos, reportagem Karine Melo.
1: Na próxima sexta-feira, às vésperas da Independência, nós vamos falar sobre a Estrada Real, uma das maiores rotas turísticas do Brasil, que liga o interior de Minas Gerais ao litoral do Rio de Janeiro e São Paulo.
2: Vamos falar um pouco da história, quando no século XVIII, a coroa portuguesa pavimentou esses caminhos para transportar e fiscalizar o ouro e os diamantes extraídos das minas. Hoje, o trajeto preserva cidades históricas, igrejas barrocas e calçamentos de pedra da época colonial.
1: E essas foram as notícias do governo federal.
2: Uma realização da Secretaria de Comunicação Social da Presidência da República.
1: Com produção da empresa Brasil de Comunicação.
2: Fique agora com as notícias do Poder Judiciário e do Congresso Nacional. Boa noite, um bom fim de semana.
1: A gente volta na segunda-feira. Boa noite.
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18: Presidente do STF e CNJ, ministro Edson Fachin, reforça as ações no combate à violência contra a mulher.
19: STJ garante em ações penais prazo em dobro e intimação pessoal a núcleos de prática jurídica.
18: Homem trans é indenizado por sofrer assédio sexual e transfobia.
19: Boa noite, eu sou o Arthur Filho.
18: E eu sou Walter Lima.
19: O presidente do Supremo Tribunal Federal e do Conselho Nacional de Justiça, o CNJ, ministro Edson Fachin, destacou a importância de proteger as meninas brasileiras e garantir que cresçam com liberdade, dignidade e segurança.
18: Ele participou hoje da jornada Maria da Penha em Campo Grande, Mato Grosso do Sul.
20: Toda infância deveria ser feita de achadouros, de descobertas, de sonhos, de brincadeiras e de afetos, nunca de marcas de violência.
19: Um homem trans que trabalhava numa empresa de alimentos na Paraíba foi indenizado por assédio sexual e transfobia.
18: A Justiça do Trabalho adotou o protocolo antidiscriminatório da Corte Interamericana de Direitos Humanos. Samanta Flor.
21: A segunda turma do TRT da Paraíba entendeu que, em casos de assédio sexual, o depoimento da vítima é uma prova fundamental e vale por si só, já que esse tipo de violência quase sempre acontece sem testemunhas. Os desembargadores também consideraram comprovado o tratamento hostil e transfóbico do empresário contra o trabalhador. Além das duas indenizações, a empresa terá ainda de reconhecer o vínculo de emprego e pagar adicional de insalubridade. Ainda cabe recurso.
19: Corte Especial do STJ decide que núcleos de prática jurídica das faculdades de direito públicas ou privadas têm prazo em dobro para recorrer.
18: A regra já incluía os processos da área civil. Fátima Uchoa.
22: A Corte Especial do STJ entendeu que os advogados integrantes dos núcleos também têm a prerrogativa de serem intimados pessoalmente dos atos processuais. Segundo o relator ministro Luiz Felipe Salomão, o Código de Processo Civil, ao ampliar o alcance da prerrogativa da Defensoria Pública, busca compensar a estrutura limitada dos núcleos de prática jurídica, garantindo condições de igualdade na defesa dos assistidos, efetivando o princípio constitucional de acesso à justiça. Assim como não existe norma específica na lei processual penal, o dispositivo foi aplicado por analogia.
19: Prazo da Justiça Eleitoral para nomeação de mesários, pessoal de apoio logístico e auxiliares de auditoria que irão atuar nas eleições gerais 2026 encerra hoje, sexta-feira.
18: As nomeações incluem as sessões de voto em trânsito e as instaladas em estabelecimentos penais e unidades de internação de adolescentes. Vitor Struck.
23: O Tribunal Superior Eleitoral encerra nesta sexta-feira o prazo para nomeações de mesárias e mesários, membros das equipes de apoio logístico e auxiliares de auditoria das eleições. Os nomes devem ser publicados em edital pelos juízes e juízas das zonas eleitorais. Partidos políticos, federações partidárias e coligações têm até 5 dias para apresentar contestações. O mesmo prazo concedido para a recusa dos nomeados. Esta sexta-feira também é o último dia para que mesárias e mesários, pessoal de apoio e agentes das forças de segurança habilitem a votação em sessão distinta da de origem.
19: Justiça condena dois réus por corrupção e lavagem de dinheiro em obra de hospital no Paraná.
18: Decisão atende a pedidos do Ministério Público Federal. Sabrine Menezes.
0: De acordo com as investigações, um ex-servidor do município e o sócio administrador de uma corretora envolvidos na construção do Hospital Regional de Toledo fracionavam os valores desviados da obra em depósitos menores para dificultar o rastreamento dos recursos. Segundo a sentença, o esquema provocou prejuízo de mais de R$1 milhão para os cofres públicos. Os réus foram condenados à pena de 11 anos de reclusão em regime inicial fechado, além do pagamento de multa e reparação dos danos em valor correspondente a pouco mais de R$2 milhões.
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19: A você uma boa noite.
18: Bom fim de semana e até segunda-feira.
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5: Eu sou Paula Groba.
6: E eu sou Ricardo Nakaoka.
5: E estes são os destaques de hoje do Jornal do Senado, que começa agora.
6: Escala 6x1. Redução da jornada para 40 horas semanais está pronta para votação.
5: Senadora Leila Barros vai relatar MP que zera taxa sobre compras internacionais.
6: Eleições 2026. Atenção aos votos para o Senado. Neste ano, são duas vagas.
5: Boa noite.
6: Boa noite.
5: Trabalhar menos, descansar mais e sem perder salário. A proposta que pode mudar a jornada dos trabalhadores brasileiros está pronta para ser votada na Comissão de Constituição e Justiça do Senado. A votação deve ocorrer na próxima semana.
6: A PEC reduz de 44 para 40 horas a jornada máxima semanal e garante 2 dias de descanso por semana, sem redução de salário. O relator da proposta sobre o fim da escala 6x1 recomenda a aprovação do texto que veio da Câmara e rejeita as emendas apresentadas pelos senadores. A reportagem é de Bruno Lourenço.
24: Em sessão do Senado Federal, o presidente da União Geral dos Trabalhadores, Ricardo Patá, afirmou que categorias como a dos comerciários mal têm tempo de ver a família por conta da escala de 6 dias de trabalho por apenas 1 de descanso, e defendeu a PEC.
25: Não é isso que nós queremos. Nós queremos ter um país cidadão e um país não de castas.
24: Já o presidente da Federação do Comércio de Bens, Serviços e Turismo do Estado de São Paulo, Ivo Dallacqua, alertou que não existe uma única realidade empresarial e a redução da jornada deveria acontecer por meio de negociação coletiva.
25: O pequeno comércio do interior enfrenta desafios diferentes daqueles de uma empresa exportadora. As necessidades do comércio atacadista não são as mesmas do varejista.
24: De acordo com o texto já aprovado na Câmara dos Deputados, a transição será gradual. 2 meses após a promulgação da futura emenda constitucional, o teto da jornada semanal cairá para 42 horas com 2 dias de folga. Ao final de um ano, o limite máximo será fixado definitivamente em 40 horas semanais.
5: E a senadora Leila Barros foi escolhida como a relatora da comissão da medida provisória que acabou com a chamada taxa das blusinhas. O presidente do colegiado é o deputado Reginaldo Lopes.
6: A próxima reunião da comissão que analisa a MP será na segunda-feira, quando pode ser apresentado e votado o relatório de Leila. Repórter Rodrigo Rezende.
26: A chamada taxa das blusinhas é o imposto de importação de 20% cobrado sobre compras internacionais de até $50, cerca de R$250. A cobrança foi criada em 2024 e suspensa em maio deste ano pela medida provisória 1357. A relatoria da comissão que analisa a MP ficou com a senadora Leila Barros, do PDT do Distrito Federal. Ela afirmou que concorda com o texto inicial da medida, mas irá ouvir a todos os setores produtivos para a construção do relatório.
27: É isso que eu quero deixar muito claro, que é uma característica minha de conversar com todos, ouvir a todos, mas o texto inicial que já foi apresentado para nós já nos agrada, mas não abriremos mão de conversar com todos.
26: A próxima reunião da comissão, na qual deve ser apresentado o relatório, será nesta segunda-feira, 31 de agosto, às 4 da tarde. Nesse mesmo dia, deputados e senadores da comissão podem votar o texto. A ideia é que a MP seja aprovada na Câmara e no Senado durante o esforço concentrado que ocorrerá até 4 de setembro, antes do prazo de perda de validade da medida, que é 8 de setembro.
5: A Avançou no Congresso a medida provisória que cria uma nova linha de crédito para motociclistas profissionais.
4: O texto foi aprovado pela comissão mista e seguiu para a votação em plenário. Repórter Patrícia Oliveira.
7: No caso dos motociclistas, o dinheiro poderá ser usado na compra de motocicletas, motonetas e ciclomotores novos. Também poderão ser financiadas motos e bicicletas elétricas, além de equipamentos e infraestrutura ligados à atividade. O relatório aprovado incluiu também o transporte escolar e definiu ações específicas para profissionais mulheres e pessoas com deficiência. Para a presidente da comissão, senadora Leila Barros, do PDT do Distrito Federal, a medida provisória ajuda a melhorar as condições de trabalho desses profissionais.
27: Para milhões de brasileiros, o veículo não é um bem de consumo, é um instrumento de trabalho. É o que coloca comida na mesa e sustenta uma família.
7: Para ter acesso ao financiamento, entregadores e motociclistas que trabalham por aplicativos terão de comprovar pelo menos 6 meses de cadastro na plataforma e um mínimo de 100 corridas ou entregas. Cada beneficiário poderá financiar apenas um veículo. A medida provisória ainda precisa ser aprovada pelos plenários da Câmara e do Senado.
5: Um projeto que começa a ser analisado pelo Senado pode dar mais transparência ao processo de registro de medicamentos para doenças raras.
4: A proposta obriga a Anvisa a tornar público cada passo da análise dos pedidos de registro, para que pacientes, famílias e profissionais de saúde saibam em que etapa está o processo. A medida não muda a autonomia técnico-científica da agência. Repórter Márcio Maturana.
8: O novo projeto foi anunciado pelo senador Hermes Klan, do PL de Santa Catarina, na quinta-feira, durante uma audiência pública na Comissão de Direitos Humanos sobre a suspensão de um medicamento para distrofia muscular de Duchenne.
9: Acabo de dar entrada em um projeto de lei para aumentar a transparência da Anvisa nos processos de registros de medicamentos destinados a doenças raras, trazendo segurança e informação a todos.
8: Doenças raras atingem cerca de 13 milhões de brasileiros. Quando existe tratamento, os remédios costumam ser caros e precisam passar por um processo de testes até a aprovação pela Anvisa. O objetivo do projeto é dar previsibilidade a pacientes, famílias e profissionais de saúde sem interferir na autonomia técnico-científica da Anvisa.
10: Eleições 2026.
5: O Tribunal Superior Eleitoral e o Google fecharam um acordo para identificar o uso ilegal de inteligência artificial nas eleições.
4: Uma ferramenta vai identificar o uso indevido de imagens de candidatos. Repórter Pedro Pincer.
11: A tecnologia chamada de Likeness ID está disponível para usuários maiores de 18 anos e é capaz de identificar conteúdos gerados por inteligência artificial que reproduzem a imagem de uma pessoa. A iniciativa busca ampliar a capacidade de rastreio no YouTube de materiais sintéticos e falsos que explorem indevidamente a identidade de quem está na disputa eleitoral. O presidente do TSE, ministro Cássio Nunes Marques, afirmou que a iniciativa busca preservar direitos fundamentais no ambiente da internet e contribuir para a confiança nas eleições.
12: O momento em que celebramos essa parceria é crucial. Isso porque é de conhecimento comum o potencial danoso do mau uso da inteligência artificial generativa.
11: Para aderir ao sistema, a candidata ou o candidato precisa ter uma conta no YouTube e acessar o YouTube Studio, na área destinada à busca de conteúdo por semelhança. Depois de um cadastro, a plataforma cria um registro biométrico da aparência do usuário. Cabe ao candidato analisar o material localizado e decidir se houve uso indevido da sua imagem. Se entender que sim, poderá solicitar a remoção. Havendo violação das regras da plataforma, o conteúdo poderá ser retirado do ar.
5: E neste ano, o eleitor vai votar em 2 senadores, mas atenção, são 2 senadores diferentes, um voto para cada candidato ou candidata. Primeiro, o eleitor escolherá um candidato e confirmará a escolha. Em seguida, registrará o outro voto. Se o eleitor repetir o mesmo número nas 2 oportunidades, apenas o primeiro voto será considerado válido. O segundo será anulado automaticamente pela urna eletrônica.
4: E para ajudar o cidadão a se informar melhor, o Senado Federal criou uma página especial para a cobertura das eleições. O site pode ser acessado por meio do endereço link.senado.leg.br/eleicoins. Com trabalhos técnicos de Eliseu Caires, o Jornal do Senado fica por aqui. Acompanhe agora as notícias do Tribunal de Contas da União e da Câmara dos Deputados. Boa noite.
5: Boa noite e um bom fim de semana.
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2: Nos dias 31 de agosto e 1º de setembro, o Tribunal de Contas da União realiza seminários sobre o financiamento e a organização do SUS, o Sistema Único de Saúde. O encontro vai discutir como os recursos da área são distribuídos entre estados e municípios e os desafios para garantir financiamento sustentável. Outro ponto de destaque é a integração dos serviços de saúde e o atendimento por região. O objetivo é melhorar a organização da rede e garantir que os serviços funcionem de forma integrada. O seminário vai reunir gestores, especialistas e representantes das três esferas de governo para trocar experiências e discutir melhorias para o SUS. O evento será transmitido ao vivo pelo canal do Tribunal no YouTube. Saiba mais em tcu.gov.br.
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13: Câmara pode votar projeto que fixa idade máxima de 15 anos para táxis.
14: Hugo Mota pede que a população acompanhe o trabalho parlamentar.
13: Serviço de emergência médica deverá oferecer acessibilidade para surdos.
15: Boa noite. Os deputados analisam um projeto que obriga os serviços de emergência médica a oferecer acessibilidade para surdos. O texto já foi aprovado pelas comissões de saúde e de defesa dos direitos das pessoas com deficiência. Saiba mais sobre o assunto na reportagem de Mônica Tati.
16: Projeto em tramitação na Câmara prevê a criação de atendimento para pessoas surdas na urgência e emergência em hospitais de médio e grande porte. O projeto original previa a presença de intérprete de Libras, a língua brasileira de sinais. Mas a relatora na Comissão de Saúde, a deputada Rogéria Santos, do Republicanos da Bahia, modificou o texto. O relatório aprovado permite que os estabelecimentos adotem diferentes formas de atendimento acessível para pacientes surdos ou com deficiência auditiva, a fim de assegurar meios adequados de comunicação, como o uso de tecnologias digitais. Rogéria Santos lembra que a chegada aos serviços de urgência médica é um momento vulnerável para todas as pessoas.
20: É um momento que você está sentindo muita dor ou que você passou por um acidente. Imagine você chegar nesse ambiente e não conseguir se comunicar. E como é que isso é prejudicial ao socorro, à assistência de forma diligente, que tenha o objetivo de salvar aquela vida, porque a intensidade do que gerou aquela necessidade a gente desconhece, porque só o profissional habilitado na medicina vai saber.
16: Rogéria Santos destaca que o Brasil tem aproximadamente 10 milhões de pessoas com deficiência auditiva, sendo que cerca de 2 milhões e 700 mil são completamente surdas. Segundo a deputada, o projeto garante a inclusão e acessibilidade ao permitir o pleno acesso à saúde. O projeto, que prevê serviço de intérprete para pessoas surdas ou com deficiência auditiva, ainda terá que ser votado pelas comissões de Finanças e Tributação e de Constituição e Justiça. Se for aprovado em todas, segue para a apreciação do Senado. Da Rádio Câmara de Brasília, Mônica Tati.
1: Saúde.
13: Projeto de Dani Cunha, do PL do Rio de Janeiro, impede a cobrança de consultas de retorno em atendimentos particulares e de planos de saúde. A proposta considera retorno a consulta destinada à análise de exames ou ao ajuste do tratamento iniciado anteriormente.
15: Dani Cunha esclarece que a regra vale apenas quando o novo atendimento estiver diretamente ligado à consulta inicial. O texto prevê multa para cobranças indevidas, mas ressalta que uma nova cobrança pode ser feita quando houver queixa clínica ou diagnóstico independente do primeiro atendimento.
1: Direitos humanos.
13: Dorinaldo Malafaia, do PDT do Amapá, defende a aprovação do projeto que transforma em lei os programas Envelhecer nos Territórios e Viva Mais Cidadania. Ele explica que o objetivo é evitar que as atividades sejam interrompidas por mudanças administrativas.
0: Dorinaldo Malafaia afirma que a proposta fortalece a rede de atendimento nos estados e municípios. O projeto prevê a formação de agentes locais para identificar violações de direitos, além de ações voltadas ao enfrentamento da violência e da discriminação contra pessoas idosas.
10: Eleições.
13: Em vigor há mais de 16 anos no Brasil, a lei da ficha limpa sofreu alterações que hoje são contestadas no Supremo Tribunal Federal. A reportagem é de Maria Neves.
3: A Lei da Ficha Limpa, que nasceu de iniciativa popular ainda em 1993 e entrou em vigor em junho de 2010, completa 16 anos com alterações significativas e contestações no Supremo Tribunal Federal. O texto original prevê que políticos condenados à perda dos direitos políticos não podem concorrer novamente a cargos eletivos por até 16 anos. Esse é o caso de senadores que têm mandato de 8 anos. Um dos deputados que assinaram o projeto de lei na Câmara, o deputado Luiz Carlos Raule, do Podemos do Paraná, afirma que somente na eleição de 2024, a lei ajudou a barrar quase 2.000 candidaturas que tinham ficha suja. O parlamentar considera a norma um marco no combate à corrupção no Brasil.
17: Foi um reforço legislativo que fizemos para fortalecer a legislação de combate àqueles, né, realmente que mete a mão no jarro do dinheiro público. E o Brasil aprovou uma legislação que veio de iniciativa popular. 1,5 milhão de assinaturas foram apresentadas e essa é uma lei que pegou no Brasil. Eu acredito que hoje, nesses anos todos, próximo de 10 mil candidaturas sujas, de ficha suja, foram barrados pela legislação.
3: Pela lei de 2010, políticos condenados por crimes como lesão ao patrimônio público e enriquecimento ilícito não podem concorrer novamente durante todo o período restante do mandato e nos 8 anos seguintes. No entanto, outra lei que entrou em vigor em 2025 reduziu o prazo em que os políticos ficam inelegíveis para, no máximo, 12 anos. O texto do ano passado determina que o prazo de inelegibilidade começa com a condenação por um coletivo.

0: ou outros crimes hediondos, continua a valer a regra antiga, inelegibilidade de 8 anos contados a partir do cumprimento integral da pena. A lei aprovada em 2025 foi contestada pelo partido Rede Sustentabilidade no Supremo Tribunal Federal. A legenda alega que o mérito do texto aprovado na Câmara foi alterado pelo Senado, mas o projeto não retornou para a análise dos deputados, como determina a Constituição. O partido também sustenta no processo que o abrandamento das regras permite o retorno de políticos condenados por crimes graves à vida pública prematuramente. O deputado Chico Alencar, do PSOL do Rio de Janeiro, que já estava na Câmara na época da aprovação da Lei da Ficha Limpa, defende que os ministros do Supremo decidam pela restauração do texto aprovado em 2010.
1: A lei é boa, ela é eficaz relativamente. Teria que retirar e derrubar esse facilitário, inclusive o tempo de inelegibilidade, que foi reduzido recentemente através do próprio parlamento. Então, voltar à sua formatação original seria muito saudável. Eu espero que o Supremo Tribunal Federal decida com olho num preceito constitucional, que é a integridade, que é a ética pública, que é a qualidade da representação, a partir desse princípio constitucional da impessoalidade, da publicidade, da ética, da honestidade.
0: Um pedido de vista do ministro Gilmar Mendes, em maio deste ano, suspendeu o julgamento da ação no Supremo Tribunal Federal. Antes da interrupção da análise, a relatora do processo, ministra Carmen Lúcia, já havia votado a favor da manutenção da Lei da Ficha Limpa de 2010 nos principais pontos contestados pela rede. O único ministro a votar depois da relatora foi Luiz Fux, que concordou inteiramente com o voto de Carmen Lúcia. Da Rádio Câmara de Brasília, Maria Neves.
2: Segurança Pública. André Fufuca, do PP do Maranhão, propõe criar a chamada culpa temerária no Código Penal para casos em que a pessoa provoca um resultado sem intenção, mas deixa de tomar cuidados básicos diante de uma situação de risco.
3: A proposta de André Fufuca considera culpa temerária os casos em que há um risco grave e evidente de que o resultado aconteça. O objetivo, segundo o deputado, é punir com mais rigor situações de negligência extrema sem tratá-las como dolo eventual.
2: Ercílio Coelho Diniz, do MDB de Minas Gerais, apresentou o projeto que cria a Política Nacional de Prevenção à Violência contra a Mulher por meio de monitoramento preventivo de risco. A proposta prevê a identificação e o acompanhamento de situações de alto risco antes da ocorrência do crime.
3: O texto de Ercílio Coelho Diniz sugere a integração entre órgãos públicos e a criação de um Banco Nacional de Dados Estatísticos. Em casos de alto risco, o projeto permite medidas como monitoramento eletrônico do agressor e atendimento psicossocial prioritário.
2: Euclides Petersen, do Republicanos de Minas Gerais, é autor da proposta que facilita a responsabilização por crimes de violência patrimonial contra mulheres em situação de violência doméstica e familiar. A medida abrange casos de destruição, subtração ou retenção de bens, valores e documentos.
3: Pelo texto, esses crimes passariam a ser processados por ação penal pública incondicionada, sem necessidade de representação da vítima. Euclides Petersen explica que a mudança reduz os mecanismos de coerção que podem dificultar a denúncia e a responsabilização dos agressores.
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1: Votação.
2: O plenário da Câmara pode votar projeto que estabelece idade máxima de 15 anos para táxis. A proposta prevê também linhas de crédito para compra de carros novos, como informa o repórter Antônio Vital.
3: Ganhou o regime de urgência e pode ser votado a qualquer momento no plenário da Câmara, projeto que define limite de 15 anos de idade para veículos usados por taxistas. A proposta apresentada pelo deputado Dr. Luizinho, do PP do Rio de Janeiro, também cria linhas de financiamento público para a compra de táxis novos. Para o autor do projeto, a lei atual não estabelece critérios claros sobre a idade máxima dos veículos, nem prevê mecanismos de apoio financeiro para a renovação da frota. A justificativa para a proposta é de que a renovação da frota de táxis dá mais segurança para passageiros e motoristas, reduz a emissão de gases do efeito estufa e estimula a profissionalização dos taxistas. O projeto prevê que o governo federal ofereça linhas de crédito específicas para taxistas autorizados. O texto não estabelece as condições de financiamento, que serão definidas por um regulamento específico, mas prevê prazos de pagamento de até 15 anos. O regime de urgência para o projeto foi criticado por deputados do Novo e do Missão. Para a deputada Adriana Ventura, do Novo, de São Paulo, é preciso definir quem precisa de carros novos e as linhas de crédito podem ter impacto nos bancos públicos.
4: Outros aspectos são importantes, principalmente como está o estado de conservação. Eu, por exemplo, eu ando num carro que tem 14 anos de uso e ele está ótimo, maravilhoso e está tudo certo. Agora, outros com 14 anos talvez não tenha. Então, a gente acha que esse projeto, que a criação de linhas de crédito subsidiadas por instituições financeiras oficiais, transfere risco para o setor público.
3: Já deputados da base do governo votaram a favor do regime de urgência, como explicou a deputada Érica Cocai, do PT do Distrito Federal.
5: Este projeto, ele fala da idade máxima do veículo. É bom que se tenha a noção de que são veículos que rodam bastante, então, portanto, tem uma alta quilometragem. É diferente de um veículo que é usado de forma esporádica. Ao mesmo tempo, tem um financiamento para essa renovação da frota. Isso significa modernizar o serviço e, ao mesmo tempo, valorizar os taxistas.
3: Com o regime de urgência, o projeto que define limite de 15 anos de idade para táxis e cria linhas de financiamento para veículos novos pode ser votado diretamente no plenário da Câmara sem passar pelas comissões permanentes da Casa. Além do projeto, aguarda a votação pela Câmara e pelo Senado, medida provisória que prevê o financiamento de veículos novos considerados sustentáveis por taxistas, motoristas de aplicativo e cooperativas. Ou seja, os motores precisam ser elétricos, híbridos, a etanol ou flex. Da Rádio Câmara, de Brasília, Antônio Vital.
1: Economia.
6: Lucas Ramos, do PSB de Pernambuco, defende o aumento do limite de receita para que transportadores autônomos de cargas possam ser enquadrados como microempreendedores individuais. A proposta eleva o teto anual de R$ 251 mil para R$ 400 mil e prevê atualização automática pelo IPCA.
2: Relator da matéria na Comissão de Indústria, Comércio e Serviços, Lucas Ramos avalia que a mudança torna o limite mais compatível com a realidade econômica dos caminhoneiros. O deputado reitera que os custos do setor também sofrem os efeitos da inflação.
1: Agricultura.
6: Zé Adriano, do PP do Acre, defende a aprovação de projeto que autoriza até R$ 20 bilhões para linhas de crédito destinadas à quitação de dívidas de produtores rurais afetados por perdas sucessivas. Ele informa que a medida inclui prejuízos sofridos entre 2020 e 2025.
2: O projeto de Zé Adriano retoma com ajustes o que estava previsto em medida provisória que perdeu a validade em fevereiro deste ano. O deputado argumenta que a renegociação das dívidas vai permitir que os produtores continuem a atividade agropecuária.
6: Júnior Ferrari, do PSD do Pará, apresentou projeto que aumenta as penas para quem falsificar, adulterar ou manipular ilegalmente alimentos. De acordo com o texto, a pena passa para reclusão de 10 a 15 anos, além de multa.
2: Júnior Ferrari alega que casos de contaminação e uso de componentes impróprios para o consumo têm se tornado mais frequentes. Para o deputado, a adulteração intencional de alimentos merece penas equivalentes às previstas para a falsificação de medicamentos.
1: Presidência.
6: O presidente da Câmara pediu que a população acompanhe o trabalho parlamentar ao longo do mandato e não apenas no momento do voto. Hugo Mota participou de uma premiação em Brasília, como informa a repórter Silvia Munhato.
7: O presidente da Câmara, Hugo Mota, pediu que os cidadãos acompanhem as atividades parlamentares em todos os anos de cada mandato, para que a avaliação não seja feita apenas na época das eleições. Ele ressaltou a importância dessa fiscalização em cerimônia do Prêmio Congresso em Foco 2026.
8: O que queremos dos nossos representantes? O que faz um bom deputado? O que define uma boa senadora? Perguntas como essas não podem ser feitas apenas de 4 em 4 anos, no momento do voto.
7: O Prêmio Congresso em Foco busca o reconhecimento dos parlamentares mais bem avaliados pelo público em geral e por especialistas. Mota afirmou que, como qualquer pessoa, os políticos também gostam de ter o trabalho reconhecido. Para a fiscalização do trabalho parlamentar, Hugo Mota explicou que a Câmara dos Deputados torna público todo o processo legislativo, como exige um sistema democrático. Para o presidente, cada cidadão terá uma maneira diferente de avaliar o que faz um bom parlamentar, porque são vários os pontos de vista. Mas diz que o importante é que isso não impeça a construção de consensos.
8: O parlamento existe para dar voz às muitas e legítimas divergências em nossa sociedade, mas também para que não percamos de vista o nosso senso de fraternidade. A ideia de que o futuro de cada cidadão está atrelado ao de todos os outros.
7: Os vencedores do Prêmio Congresso em Foco 2026 podem ser conhecidos na página do Congresso em Foco na internet. Da Rádio Câmara de Brasília, Silvia Munhato.
1: Trabalho.
2: Alexandre Guimarães, do MDB do Tocantins, apresentou o projeto que regulamenta as premiações em rodeios, festas do peão e eventos competitivos. A proposta obriga os organizadores a divulgar previamente os valores dos prêmios, as formas de pagamento e os critérios de distribuição.
6: Alexandre Guimarães alega que muitos participantes viajam, pagam inscrição e têm despesas com transporte e alimentação e, no final, o prêmio não cobre os custos. Para ele, a medida promove mais segurança jurídica, fortalece a transparência nas relações e valoriza os profissionais do segmento.
2: Termina agora o Jornal Câmara dos Deputados, produzido pela Rádio Câmara, com trabalhos técnicos de Wellington Teles e apresentação de Val Monteiro e Luciana Vieira. Uma boa noite para você.
6: A Voz do Brasil está de volta na segunda-feira. Boa noite e bom fim de semana.
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1: 20 horas e 2 minutos.
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